0: Muito bom. Muito bom.
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1: Antônio Gabriel, em mais um.

0: Mari Fernanda.
1: Na Mona Prada.
0: Que delícia estar com você.
1: Que pancada de mulher, né?

0: Deus abençoe você e toda a sua família. Que alegria estar aqui com você, começando mais um programa Eu Seguirei. Eu tenho certeza de que Deus vai falar muito ao seu coração através deste programa. Olha, se você pode, eu já quero convidar você a pegar a sua Bíblia, porque hoje nós vamos meditar a palavra de Deus. A palavra de Deus é o nosso alimento, a palavra de Deus que é o nosso sustento. Eu tenho certeza que essa palavra vai mover seu coração. Olha, aqui você vai ouvir a palavra de Deus, aqui você vai poder cantar. São minutos que ficaremos juntos, onde você vai fazer uma experiência com Deus. Lembrando que tudo que você ouvir aqui, depois fica registrado no meu canal do YouTube, Frei Gilson / Som do Monte, no meu Instagram, no meu Facebook, todos com o mesmo nome, Frei Gilson / Som do Monte, para que você possa também compartilhar essa palavra com os seus amigos, tá bom? Então, vamos escutar a palavra de Deus.
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0: Nós vamos ver hoje no Evangelho Jesus realizando um exorcismo. O que é um exorcismo? É quando Jesus ele vai expulsar o demônio da vida de alguém, do corpo de alguém. Um homem estava possuído pelo espírito de um demônio impuro. É o que nós vamos ver hoje. Imagina isso. Um homem estava possuído. Ou seja, no corpo dele tinha um demônio. Jesus vai expulsar. Mas é interessante, é porque há um momento no exorcismo que o diabo começa a falar. O diabo fala. É porque o diabo fala. O diabo fala. O diabo quer falar comigo, o diabo quer falar com você. Você lembra do Jardim do Éden? O que que acontece ali? O diabo fala. É verdade que vocês não podem comer de nenhum fruto. E o diabo começa a falar com Adão e Eva. E aquela cena do diabo falando com Adão e Eva continua acontecendo. Continua acontecendo. Interessante é porque o diabo é aquele que ele não só fala mentira, ele é o pai da mentira, mas ele não só fala mentira. Ele também vai jogando verdade. Porque, gente, é muito fácil de captar uma mentira quando se fala só mentira. Concorda comigo? Se é só mentira, é fácil captar. Agora é difícil quando tem verdade. Começa com a verdade, depois vem com a mentira. Verdade, mentira. Verdade, mentira. Você começa, então, a ficar confuso em saber qual é a verdade, qual é a mentira. O diabo fala com Adão e Eva, o diabo fala com Jesus e o diabo fala conosco ainda. Qual foi o problema de Adão e Eva que não fizeram o que Jesus fez aqui hoje no Evangelho? No Evangelho, Jesus fala para o demônio, cala-te. O que que Adão e Eva deveriam ter feito? Cala a boca. O que eu e você devemos fazer com o demônio? Cala a boca. Quando o demônio... E aí você pode perguntar assim, mas o demônio falou lá no Adão, com Adão e Eva, com uma serpente, com Jesus através de um endemoniado. E comigo? O demônio fala com você de diversas formas. Sugestões nos seus pensamentos, sugestões nos seus olhares, sugestões nos seus ouvidos, sugestões no seu sentimento, sugestões. Você não o vê porque ele é espírito, mas você e eu sabemos. O diabo fala. E às vezes o diabo usa pessoas para ser um tentador na nossa vida. Vamos meditar sobre isso? Em nome do Pai, do Filho e do Espírito Santo. Amém. Lucas capítulo 4, versículo de 31 a 37. Naquele tempo, Jesus desceu a Cafarnaum, cidade da Galileia, e ensinava-os aos sábados. As pessoas ficavam admiradas com o seu ensinamento porque Jesus falava com autoridade. Na sinagoga havia um homem possuído pelo espírito de um demônio impuro que gritou em alta voz: "O que queres de nós, Jesus Nazareno? Vieste para nos destruir? Eu sei quem tu és o Santo de Deus." Jesus o ameaçou dizendo: "Cala-te e sai dele." Então o demônio lançou o homem no chão, saiu dele e não lhe fez.

0: verdade. Falavam a verdade. Pois falavam a verdade quando diziam, tu és o Filho de Deus. O próprio Senhor os silenciava e lhes proibia de falar. Por quê? Se o demônio está falando a verdade, por que não deixá-lo falar? Fazia isso para impedi-los de semearem sua própria maldade por meio da verdade. Ei, cuidado, quando você deixa o diabo falar a verdade, ele vai só é questão de tempo para ele colocar a mentira, ele vai semear a mentira no meio da verdade. Porque ele é o pai da mentira, gente. Ele não consegue ser da verdade. Também, Atanásio continua, também queria que nos acostumássemos a nunca ouvi-los, ainda que pareçam falar a verdade. Nós não podemos nos acostumar a ouvir o diabo. É por isso que eu também te dou um grande conselho. Hoje em dia, existe muita coisa para a gente assistir e para a gente ouvir, para a gente ler, que você sabe que não é de Deus. Aí a pessoa diz assim, ah, mas não tem nada a ver, porque eu consigo fazer o discernimento. Cuidado, cuidado, porque pouco a pouco ele vai injetar em você um veneno dele. Cuidado, cuidado. Queria que nos acostumássemos a nunca ouvi-los, ainda que pareçam falar a verdade. 2 Coríntios capítulo 11, 2 Coríntios capítulo 11, versículo de 14 a 15. O próprio Satanás se transfigura em anjo de luz. O próprio Satanás se transfigura em anjo de luz. Parece bem normal que seus ministros se disfarcem ministros de justiça, cujo bem, no entanto, será segundo as suas obras. 2 Coríntios capítulo 11, versículo de 14 a 15. João capítulo 8, versículo 44. Vós tendes como pai o demônio e quereis fazer os desejos de vosso pai. Ele era homicida desde o princípio e não permaneceu na verdade, porque a verdade não está nele. Quando diz a mentira, fala do que lhe é próprio, porque é mentiroso e pai da mentira. Pai, Filho e Espírito Santo.
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0: Resposta a essa palavra, eu quero convidar você agora a cantar comigo.
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1: Programa de hoje está bom demais e eu quero lembrar você, se você quiser ouvir mais pregações, mais meditação da palavra, basta você me acompanhar no meu canal do YouTube, Frei Gilson / Som do Monte, no meu Instagram, no meu Facebook, no meu TikTok e lá você vai encontrar muito mais palavra de Deus para você.
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1: E nós vamos terminar este programa rezando. Eu quero clamar agora por você, quero clamar pela sua família. Senhor Deus, libera agora o teu Espírito Santo sobre cada pessoa que acompanha este programa. Vem Espírito Santo, enche todos os que estão acompanhando este programa agora. Libera, Senhor, para esta pessoa o que ela mais precisa, para o corpo e para a alma. Libera, Senhor, curas e libertações em nome de Jesus para esta pessoa que assiste, que acompanha, que escuta e para toda a sua família. Eu clamo a tua poderosa bênção. Visita agora com bênção de proteção. A bênção que só o Senhor pode dar. Abençoe-vos o Deus Todo-Poderoso, Pai e Filho e Espírito Santo. Amém.
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2: Rancho 99. Opa, já estamos juntinhos e vamos juntinhos aí até as 6h30 da manhã desta terça-feira, dia 1º, hein? Dia 1º de setembro de 2026. Manhã chuvosa, né? Mas manhã que promete, hein? Uma terça-feira que promete. E vamos juntinhos aí até as 6h30 da manhã com a boa música sertaneja no seu rádio. Você participando com a gente pelo WhatsApp 998-330610, hein? Você do sítio, chácaras, fazendas e Piraju da região. Nosso abraço, ótima terça-feira para todos aí. Às 6h30 da manhã tem Marcos Fernandes com as primeiras notícias do dia, o jornal Operação Cidade, primeira edição, hein? 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Vem Piraju para toda a nossa região, hein? O Rancho 99 está só começando.

0: Aí, 5 horas e 14 minutos, nosso bom dia pra você e você. E você tá no sítio Chácaras Fazendas em Pirajuí, na região. Nosso bom dia, ótima terça-feira, só começando. E até às 6h30 estamos juntinhos.
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1: E a hora 5:22.

0: Aí, o Rancho 99, 5 horas e 25 minutos, 5 e 25, vamos acertando o relógio, 5 horas e 25 minutos, vamos juntinhos até as 6h30 da manhã dessa terça-feira, hoje dia 1º de setembro de 2026, hein? Pessoal já ligados com a gente aí na madrugada, manda um abraço pro Talarico. Ô, Talarico, beleza, aí, rapaz? Chovendo, hein? Tá chovendo. Ah, tá bom demais da conta. Deixa eu ver. A irmã Beth também tá na sintonia com a gente, né, irmã Beth? Beleza, bom dia. Tá ligado aí, 99.1 FM. Também o seu Olinto. Ô, seu Olinto, o Piozinho. Na sintonia. Vamos ouvir o pessoal já, né? Já estão na madrugada aqui. Deixa eu ver. Alô, bom dia.
1: Bom dia, Edmilson. Bota o nome do mistério pra Lene de Rosa e a Bé, vocês todos. Deus te guarda.
0: Qual que é o nome da música?
1: Bom dia, Edmilson. Bota o nome do mistério pra Lene de Rosa e a Bé, vocês todos.
0: Mulher Deus do mistério, né? Mulher do mistério. Eu entendi. Deixa eu ver quem mais aqui. Alô, seu Olinto.
2: Bom dia, dona. Fica pra nós aí, a dama da noite fazendo favor. É o Olinto. Para todo que estiver assistindo, bom dia para todos.
0: Bom dia, bom. Tá aí o seu Olinto também, né? Dama da noite. Quem mais aqui?
3: Bom dia, dama. Que é o
0: Loreto. Tá joia? Ouvi
3: uma música aí do Tião Carreiro e Pardinho.
0: Oia.
3: Golpe de mestre.
0: Puxa, rapaz.
3: Sabará com o meu amigo Popai também, né? Que tá curtindo você das madrugadas, hein?
0: Golpe do Karate Kid.
3: Né, o
0: dama? Opa. Graças a Deus.
3: Você a todos e tchau. Obrigado.
0: Obrigado. Bom pra maciar o corão, né? Bom pra maciar o couro. Tá chovendo, rapaz. Bom demais da conta. Tá bem? Está com a gente o Renatão, hein? Ô, Renato, bom dia. Já mandou um bom dia pra nós. Bom dia, tudo bem, Gama? Se puder, toca aí Tempo ao Tempo com o Christian Ralph. Essa é boa, hein? Christian Ralph, Tempo ao Tempo. Vamos rodar se também pro Renatão aí. E você que tá em Piraju, na região, nas estradas, o WhatsApp é o 998-330610, hein? Também o Edilson tá sempre na sintonia com a gente, já mandou um bom dia, né, Edilson? Beleza aí, rapaz? Tá na sintonia da 99.1 FM, hein? Agora 5 horas e 28 minutos, 5 e 28 agora.
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10: E a hora certa, 5 horas e 35 minutos, 5 e 35, terça-feira, 1º de setembro de 2026, hein? Vamos atendendo o pessoal então, a mulher do mistério primeiro, ó.

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4: 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Aí, o Rancho 99, 5h45. Acerte o relógio aí em 5 horas e 45 minutos. Tá aí, você ouviu então, né? A Dama da Noite, Gilberto Gilmar, indicação aí do seu Olinto. Ouviu também Tempo ao Tempo, Christian Ralph, indicação aí do, né, do Renatão, né? E Mulher do Mistério, Lourenço Lorival, a indicação da irmã Beth, que também pediu aí a Mulher do Mistério, tá bom? Aí vamos juntos aí até às 6h30 da manhã com a boa música sertaneja, você participando com a gente, 998-33-0610, em 998-33-0610, para você participar com a gente em 99.1 FM. É o Rancho 99 desta terça-feira, dia 1º de setembro de 2026. Manda um abraço aqui pro Nilton, Janete. Alô, Nilton! Alô, Janete! Bom dia! Estou sempre na sintonia com a gente. Um abraço também ao Chiquinho, Argola. Ô, Chiquinho! Sarou, Chiquinho? É, o Chiquinho. Ah, não bebe mais, né? Ah, só leite agora. Só leite com chocolate na madrugada, né, Chiquinho? Ô, Chiquinho! Beleza aí? Tá sempre na sintonia com a gente também na madrugada. Os retireiros, né? Que acordam cedo, né? Tem a chuva, tem a sol. Pessoal aí na labuta, né? Só um abraço a todos aí, tá bom? Lá no bairro dos Félix também tá a Leila, o Clodoaldo, Dona Maria, seu Zé. Aquele abraço a todos vocês aí no bairro dos Félix também, na sintonia com a gente. Lá na Fazenda IP, pessoal já estão na sintonia com a gente. Pessoal também lá na Fazenda Santa Lúcia, na sintonia com a gente, o Val e todo o pessoal aí, aquele abraço, ótimo dia aí. Também a Dona... rapaz... A Dona Margarida, que está sempre ligada com a gente na Fazenda Santa Lúcia também. Aquele abraço a todos aí, hein? Pessoal lá do bairro do Cágado também, ligados com a gente. Aquele abraço, ótimo dia para todos aí. E você que está aí preparando café, preparando o almoço para mais um dia de trabalho. Nosso abraço, ótima terça-feira para todos aí. Em 5 horas e 47 minutos, 5h47. Tá aí o Piozinho pediu, vai ouvir o Tião Carreiro Pardinho. Golpe de Mestre.

0: É, 5h52 A tia Maria também tá ligada com a gente, pessoal do Cerealista, né? Tia Maria, Rosana, Thalita, Paula, Miri, José, né? O Tibério, daqui a pouquinho o Antônio Brito, o Valdir, a todos aí, nosso bom dia, ótima terça-feira pra todo mundo aí, tá bom? Então tá bom, um abraço aí pro Piquira, tá lá no Teto 2 também, né? Alô, Piquira, beleza aí? Um abraço também, o seu Adão, tá sempre na sintonia com a gente, pessoal do Flamboyant, tô ligado com a gente, né? Alô, Gilmar, Gilmar tá por lá, né? Lá no Flamboyant, na sintonia com a gente, o Ricardo Moreno, aquele abraço a todos aí no Flamboyant, também na sintonia com a gente. Deixa eu ver quem mais é por aqui. Alô, bom dia.
1: Oi. Bom dia, Denilson.
0: Certinho?
1: É Luiz Carlos da Rosa, do Distrito de São Pedro.
0: Alô, seu Luiz.
1: Tudo bom? Tudo certo? Estamos aqui na escuta, como sempre. Um dia de chuva, bem chuvoso. E acha um modão pra nós aí. Vadica Vidoco, Relíquia de Amor.
0: Relíquia de Amor.
1: Beleza pra todo mundo que gostar do modão. Estamos aí. Tchau, tchau. Um abraço.
0: Fique
1: com Deus.
0: Amém. Tá aí o seu Luiz Carlos Rosa. Pessoal, esteja o passo sempre na sintonia com a gente também. Aquele abraço. Ótimo dia pro senhor também, tá bom? Também quem está com a gente é o Adrianão. Tá lá em Guarulhos, né? Ah, Adriartes, né? Marcenaria, né? Adriartes, né? Nosso abraço aí, Adrianão. Beleza aí? Tá lá em Guarulhos, na sintonia com a gente. Mandou bom dia. Tá chovendo, ó. Tá chovendo. Aí também tá chovendo, né? É, tá chovendo bastante lá, rapaz. Aí falou, ah, bom dia, aqui tá chovendo muito. É, tá chovendo lá em Guarulhos também, né? É, aqui tá chovendo, mas tá sossegadinho, né? Por enquanto. Bom dia, Gama, aqui é a Leila. Toca aí pra nós o Chitãozinho Chororó. Caboclo da, na cidade. Ofereço aí pra o esposo Clodoaldo, também pra minha mãe, Dona Maria, pro meu pai, sou o Zé. E para todos os ouvintes que estão na audiência aí. Nosso abraço então aí a Leila, Clodoaldo, pessoal do bairro dos Félix, na sintonia com a gente também. Ótimo dia aí para todos vocês, tá bom? É isso aí, 5h54 na Paranapanema, no Rancho.
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0: pessoal da Cerealista, da tia Maria, que gosta do João Mineiro e Marciano.

0: Aí o Rancho 99, pontualmente 6 horas, nós vamos pro intervalo e tem a oração da manhã. Daqui a pouquinho a gente volta atendendo o pessoal com mais músicas aqui no Rancho 99. Segura aí.
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2: Louvado seja o nosso Senhor Jesus Cristo, para sempre seja louvado. E a palavra de Deus que ilumina o nosso dia é tirada do livro de São Mateus, capítulo 4, versículo 23, e diz o seguinte: Jesus pregava a boa nova, o reino anunciado, e curava toda espécie de doenças entre o povo. Que maravilha, Jesus curando as pessoas, anunciando esperança, vida nova para todos. Vamos também pedir nesse dia a proteção carinhosa de Nossa Senhora, fazendo juntos nosso ato de consagração. Nossa Senhora do Rocio, Rainha do Céu e da Terra, Padroeira do Paraná, nós vos saudamos, refúgio dos necessitados. Por vossas mãos intercessoras, a misericórdia de Deus jamais faltou. Dai-nos a graça de sermos discípulos de Jesus na busca de vivermos a palavra de Deus. Transformai a nossa vida em um santuário de amor, onde Jesus seja o centro. Consagramo-nos a vós, cheios de confiança. Em vossas mãos renovamos as promessas do nosso batismo. Renunciamos a toda forma de egoísmo para vivermos e convivermos como irmãos. Mãe do Divino Orvalho, que cura e salva, com amor queremos propagar a vossa devoção. Nossa Senhora do Rocio, envolvei-nos em vosso manto de amor e proteção. Mergulhados nos mistérios da encarnação, morte e ressurreição de Jesus, conduzi a nossa vida para o coração de Deus na ação do Espírito Santo. Assim seja. Amém. Agora a bênção da água e dos objetos de devoção. Senhor Deus Todo-Poderoso, fonte e origem de toda a vida, abençoai esta água que vamos usar para pedir o perdão de nossos pecados e alcançar a proteção contra toda a doença. Concedei a Deus que, por vossa misericórdia, jorrem sempre para nós as águas da salvação, para que possamos nos aproximar de vós com o coração puro e ficarmos livres de todo o perigo do corpo e da alma. Abençoai também, Senhor, os nossos objetos de devoção e artigos religiosos. Por Cristo nosso Senhor. Amém. O Senhor esteja convosco, Ele está no meio de nós. Desça sobre você, sobre a sua casa, a bênção de Deus Todo-Poderoso. Pai, Filho e Espírito Santo. Amém. Um grande abraço e fique com Deus.
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0: O Rancho 99, 6 horas e 8 minutos, 6 e 8, manhã de terça-feira, dia 1º de setembro de 2026. Estamos juntinhos e vamos juntinhos até as 6 e meia da manhã. 6 e meia tem Marcos Fernandes com as primeiras notícias do dia, o Jornal Operação Cidade, primeira edição. Para você do sítio, Chácaras Fazendas e Pira Júnior Região, nosso bom dia, ótima terça-feira para todos aí. 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Mabraco e mãos à obra com a gente até às 6h30 da manhã com a boa música sertaneja no seu rádio, hein?
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0: Aí pra Leila, Clodoaldo, Dona Maria, o seu Zé, lá no bairro dos Félix, ligado com a gente. Chitãozinho, Chororó.

0: 6:12 de Chitãozinho Chororó, Caboclo na Cidade.
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0: É, seu Luiz Carlos Rosa que pediu Vadico e Vidoco, Relíquias de Amor.

0: Aí, pro seu Luiz Carlos Rosa, Vadico e Vidoco, Relíquias de Amor, Relíquias de Amor. Tá, vamos pro intervalo, já a gente volta. 6h16 agora.
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1: Aí agora 6:21, 6:21, vamos ficando por aqui. Vem aí Marcos Fernandes com as primeiras notícias do dia, o Jornal Operação Cidade, primeira edição. Ótima terça-feira para todos, um abraço, tchau. 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
9: Na estância turística de Piraju, 6 horas 26 minutos. 6h26, bom dia. Hoje é terça-feira, 1º de setembro de 2026, dia do profissional de educação física. homenageia a regulamentação da profissão no Brasil, oficializada em 1º de setembro de 1998. Dia da bailarina e dia do bailarino. Início da Semana da Pátria. As manchetes. Educação de São Paulo terá concurso para 5 mil vagas de professores. Novos delegados de polícia são destinados ao interior de São Paulo. Polícia Civil de Avaré incinera queima maconha e rachixe apreendida em Piraju. Itararé decreta emergência após chuva de granizo deixar estragos em mais de 380 casas em Itararé. Prefeito de Ipaussu, Luizão, volta a informar que a festa do peão foi realmente cancelada devido à denúncia. Duas pessoas morreram em um grave acidente na noite de ontem em Paranapanema. Isso e muito mais a partir de agora. São 6:28, 6:28. Educação de São Paulo terá concurso para 5 mil vagas de professores. A Secretaria da Educação do Estado de São Paulo foi autorizada a realizar concurso público para a contratação de 5 mil professores do ensino fundamental e do ensino médio. As contratações são para duas jornadas, 3 mil cargos efetivos para jornadas de 40 horas semanais e 2 mil para jornadas de 25 horas semanais. A autorização foi publicada no Diário Oficial do Estado de São Paulo na última sexta-feira. Este é o segundo certame autorizado pelo governo. No segundo semestre de 2023, a Secretaria da Educação organizou um concurso público para a contratação de 15 mil professores para a rede estadual de ensino. 6:29. Polícia Civil de Avaré incinera queima maconha e rachixe, droga apreendida em Piraju. A Polícia Civil aqui de Piraju levou a droga para Avaré e incinerou, queimou no dia 26 de agosto, mais de uma tonelada de droga apreendida em ações de combate ao tráfico de entorpecentes na região. Ao todo foram destruídos 1.300 quilos de drogas, entre maconha e rachixe. Do volume incinerado, nós tivemos uma tonelada de maconha e também rachixe. A destruição ocorreu na delegacia de polícia, né, após cumprimento dos procedimentos legais necessários para a destinação definitiva dos entorpecentes. O processo foi conduzido pela delegada de polícia de Piraju, doutora Deise Carlotto, titular da delegacia de polícia de Piraju, com apoio das polícias, dos agentes de Piraju até Avaré. A incineração também foi acompanhada pelo promotor de justiça de Piraju, doutor Francisco Antônio Nieri Matozinho, representante do Ministério Público, que foi até Avaré para acompanhar de perto lá, né? É, para queimar a droga. 6:30, 6:30. Itararé decreta emergência após chuva de granizo deixar estragos em mais de 380 casas. A Prefeitura de Itararé, interior de São Paulo, decretou ontem estado de emergência após a chuva de granizo que afetou mais de 380 casas na tarde do último domingo, dia 30. Uma campanha de arrecadação foi lançada para ajudar as famílias prejudicadas pelo temporal. Segundo o Centro Nacional de Meteorologia e Alertas, choveu 67 milímetros em 24 horas no último domingo. Foi o maior índice de acumulado no estado de São Paulo. O temporal do último domingo em Itararé também causou estragos em prédios públicos, como postos de saúde e escolas. Tiveram aulas suspensas ontem. A Prefeitura de Itararé determinou a mobilização de todas as equipes municipais para o atendimento à população. Inclusive, tem gente ainda desabrigada na cidade de Itararé. Prefeituras da região ali, como Taquarituba, estão ajudando aí as famílias em Itararé. 6:31, 6:31, eu falo de 6C, oficina do Paulinho Clivati. 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CIC, qualidade, experiência e compromisso com o produtor. 6:32. 6:32. Novos delegados de polícia são destinados ao interior de São Paulo. A partir de hoje, dia 1º, 25 novos delegados de polícia recém-formados passarão a integrar o quadro do Departamento de Polícia Judiciária de São Paulo, com sede em Bauru. A Delegacia Seccional de Bauru é que vai receber o maior número de delegados, com 8 delegados chegando a partir de hoje à região de Bauru. Eles vão para as seccionais de Jaú, vão ali para Tupã, município também de Marília, Ourinhos. Também nós temos delegados chegando em Lençóis Paulista, Promissão, Barra Bonita, Avaí, Bariri, Gália, Guaiçara, Guaimbé, Herculândia, Igaraçu do Tietê, Pompeia, Quatá, Sabino, Santa Cruz do Rio Pardo. Em todo o estado de São Paulo serão 457 novos delegados de polícia que chegam a partir de hoje aí para as seccionais. Inclusive, chegando um delegado também em Botucatu. São 6:33, 6:33. Desfile de 7 de setembro no centro de Piraju. A Prefeitura de Piraju está preparando desfile de 7 de setembro na próxima segunda-feira. Segunda-feira é feriado, gente. Segunda-feira, feriado 7 de setembro, hein? 8 da manhã, concentração no canteiro da Avenida Doutor Galo. Pessoal desce das proximidades das Pernambucanas até a Prefeitura de Piraju. Lembrando que no domingo, em virtude de segunda-feira ser feriado, domingo tem sorteio de prêmios, hein? Lá no Barracão do Norton, na Escola de Samba Unidos do Bairro Alto à noite, hein? Então, domingo à noite tem show de prêmios no Barracão do Norton, na Escola de Samba. 6:34, 6:34. 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São 6:34. 6:34. Câmara de Piraju devolve 100 mil para do duodécimo à Prefeitura. A Câmara Municipal aqui de Piraju realizou na tarde de ontem a devolução de 100 mil aos cofres públicos municipais. O valor é referente à parte do duodécimo repassado ao Poder Legislativo. E a entrega do recurso foi realizada pelos vereadores ao prefeito Carlinhos Pneus. Ao ato contou também com a presença da diretora do Departamento Financeiro da Prefeitura de Piraju, a Ana Flávia. Agora, gente, a Ana Flávia é a nova diretora do Departamento Financeiro, isso porque o Paulinho Leal, né, o irmão do Leal, ele se aposentou e agora assumiu a funcionária de carreira, Ana Flávia. Também presente na prefeitura ontem à tarde, entregando o cheque de 100 mil reais, o Rivaldo, que é oficial financeiro da Câmara Municipal de Piraju. A devolução, parte dessa devolução, né? Já eles vêm ao longo do ano devolvendo dinheiro. A devolução dos recursos do duodécimo representa restituição de valores que não foram utilizados pelo Legislativo durante o período. Agora são 6:36, 6:36. Atenção, atenção, porque o departamento, o setor de transportes de pacientes informa, hein? Olha a mudança de horário. A partir de hoje, haverá alteração no horário de saída do ônibus que realiza o transporte de pacientes na linha Piraju-Avaré-Rubião. A partir de hoje, sai 8:30 da manhã, não mais 9:00, hein? Vai sair meia hora antes. Isso porque, né? Para não atrasar. Então, mesmo porque a estrada aí tá com obra, né? Então, gente, a partir de hoje, a linha Piraju-Avaré-Rubião sai, passa nos pontos aí às 8:30 da manhã e não mais às 9:00 da manhã. São 6:36, 6:36. Curso de recepção e atendimento. O PAT, Posto de Atendimento ao Trabalhador de Piraju, está com inscrições abertas para o curso gratuito de recepção e atendimento. Vai acontecer na Escola ETEC de Piraju. Inscrições abertas. Informações 3305-9043. 3305-9043. Prefeitura de Piraju realiza leilão eletrônico de veículos. Atenção, você quer comprar uma sucata, veículo, máquina, trator, sucata da Prefeitura. A Prefeitura de Piraju publicou o aviso de licitação para a realização do leilão eletrônico destinado à alienação à venda de veículos, máquinas, tratores e sucatas. Você pode entrar aí através da internet. Acesse www.fidalgoleilões.com.br. www.fidalgoleilões.com.br. Você vai encontrar lá, portanto, esse leilão da Prefeitura de Piraju. São 6:37, às 6:37 eu falo da Drogaria São Paulo. 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São 6:38, 6:38. Velório Municipal de Piraju, noite de ontem, madrugada de hoje, velório fechado. Temos aqui uma nota de falecimento que chega da cidade de Timburi. Vamos registrar nossas devidas condolências. Faleceu na cidade de Timburi o senhor Sebastião Justo Bueno. O senhor Sebastião Justo Bueno tinha 80 anos. O seu corpo está sendo velado no velório municipal de Timburi e o sepultamento vai ser hoje às 15h na cidade de Timburi. Condolências aos familiares. Agora são 6:39, 6:39. O prefeito da cidade de Ipaussu, Luizão, voltou a informar na rede social que a festa de Ipaussu realmente foi cancelada devido à denúncia. Vamos ouvir aqui o prefeito Luizão da cidade de Ipaussu.
10: Inacreditável. Cancelaram a festa de peão de Ipaussu. Pessoal, estou aqui no coração da festa de peão de Ipaussu, no recinto, e infelizmente denunciaram dotação orçamentária, uma denúncia muito maldosa, que a mesma dotação orçamentária usada em 23 que fizeram a festa, denunciaram nós agora. Quero dizer a você, hoje é um dia muito triste para mim, como ipaussuense, como prefeito. Uma festa montada, com shows contratados, com um parque gratuito para as crianças, com muita gente no comércio vendendo roupa, com muita gente no comércio esperando 4 dias de festa para poder vender mais o seu lanche, seu refrigerante, a sua cerveja. E infelizmente, pessoas, por causa de política, gente, isso que é o mais triste, por causa de política, usar de uma denúncia tão vazia, dotação orçamentária de contingência. Nunca ninguém perdeu de fazer uma festa por dotação orçamentária, gente. E isso são pessoas que não gostam de Ipaussu. Quem ama Ipaussu, eu amo Ipaussu. Quem ama Ipaussu quer ver a cidade melhor. Quem ama Ipaussu quer que aconteça as festas. Quem ama Ipaussu quer ver a cidade melhor. E uma denúncia por política prejudicou nós de fazer a festa para você, ipaussuense, e para a região. Nós vamos deixar de fazer a festa. Não é porque nós não temos dinheiro. Nós vamos deixar de fazer a festa por causa da maldade de uma oposição. Porque nós arrumamos uma casa em 25, cancelamos o carnaval, cancelamos a festa do peão porque não tinha dinheiro. A cidade estava quebrada, devia mais de 6 milhões e meio de recurso 1. Em 26, nós arrumamos a casa. A saúde está andando, nós estamos com a cidade limpa, nós estamos com a cidade de pagamento em dia. Em 8 anos, fora do governo, eu nunca fiz uma denúncia. Eu nunca aceitei a forma perversa de prejudicar uma cidade e atrapalhar uma cidade. Eu sempre briguei por Ipaussu. Eu nasci, cresci e vou morrer em Ipaussu. Quem ama Ipaussu pensa desse jeito. E infelizmente, por causa de denúncia, por causa de política, por causa de grupo político, nós estamos pagando um preço caro de uma maldade muito grande, não com o prefeito Luizão, com a cidade de Ipaussu.
9: Portanto, está aí essa festa de Ipaussu que iria acontecer agora. Não vai acontecer. São 6:41, 6:41. Ação Popular na Saúde. aconteceu no final da tarde de ontem em frente à Prefeitura de Piraju. Manifestação pela interdição total do Hospital de Piraju e renovação de contrato com os tradicionais médicos que atuam no hospital. Médicos que foram afastados, no caso, por exemplo, como o da doutora Iaeco. Após a manifestação em frente à Prefeitura de Piraju, os manifestantes seguiram até a Santa Casa pedindo a saída da atual administração, a saída da diretoria do hospital e também a volta dos médicos afastados. A presidente da Associação Amigos da Saúde de Piraju, Mila Bergamo, esteve no gabinete com o prefeito Carlinhos Pneus na tarde de ontem, durante manifestação, e falou depois aos presentes lá do lado de fora.
11: Então, aqui hoje, em frente à prefeitura, nós já terminamos o nosso manifesto. O prefeito Carlinhos me chamou na sala dele agora, ele não vai comparecer hoje aqui, porque assim, nós tivemos o manifesto na quarta-feira, na quinta, ele já organizou a comissão para ficar verificando junto com o hospital as contas, né, com o grupo que vai faz parte, a doutora Ana, o Narciso. Então, ele pediu para nós termos paciência nesses 30 dias, ao mais entender que acho que são 30 dias que eles vão averiguar essas contas e depois a gente volta. Então, eu quero agradecer a presença de todos.
9: Portanto, a Prefeitura de Piraju tomando as devidas providências com relação aí à Santa Casa. São 6 horas e 43. Vamos para o intervalo comercial. Em instantes, as informações da área policial, mesmo porque a gente tem um horário político.

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1: 6h43.
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1: Panema. 6h47. O prefeito da cidade de Timburi, Cristiano Amorim, gravou ontem um vídeo falando que a cidade está sem água em virtude aí de problemas da Sabesp. Vamos ouvi-lo.
10: Ao fornecimento de água no município de Timburi. Na última semana, nós estivemos, inclusive, como vocês acompanharam, no reservatório da Sabesp aqui de Timburi, onde nós ressaltamos um problema que havia ocorrido, inclusive com a bomba, que teve, portanto, a sua substituição, mas que hoje nós tivemos a informação também nessa segunda-feira que a bomba que foi trocada apresentou o problema. Estava há poucos instantes conversando com o Elter, ele que é funcionário da Sabesp, inclusive a respeito disso, porque nós fomos hoje pegos de surpresa novamente com a falta d'água no município em decorrência da bomba que queimou. E para vocês terem uma ideia, agora são 18 horas e 26 minutos, eu estou aqui na prefeitura, tive algumas reuniões, inclusive saí da reunião agora com a secretária da Educação, mas já fazendo todo esse monitoramento com relação à falta d'água, porque é uma coisa que nos preocupa também, como cidadão, como prefeito, como morador de Timburi. No período da tarde eu estive na minha casa, inclusive onde eu resido, nós já verificamos e constatamos, né, a diminuição da água, inclusive nas nossas torneiras, da nossa residência. Então é uma situação que eu como prefeito também passo, como os demais moradores de Timburi também passam por essa situação da falta d'água. Eu quero ressaltar para vocês que estive nesse ano na superintendência da Sabesp em Itapetininga, conversando com o superintendente, demonstrando a nossa situação da necessidade da construção também de um reservatório de água para atender a parte alta da cidade, mas também com a importância de mais um poço artesiano. Até porque, como a bomba foi queimada na semana passada e queimada hoje, por mais que tenhamos um reservatório de água na parte alta da cidade, a água duraria pouco, porque a bomba do poço artesiano, que levaria a água até, portanto, o reservatório, teria poucas horas de utilidade. Porque se ela não bombeasse a água do poço até os reservatórios, nós ficaríamos sem água novamente. Então nós estivemos reivindicando, inclusive, a ativação de um poço que fica ali nas imediações do Complexo Esportivo Francisco Viana. E a informação que nós obtivemos é que aquele poço ali não pode ser reutilizado neste momento, porque quando estavam fazendo a manutenção, foi constatada uma irregularidade, não uma anormalidade naquele espaço, então que ele não poderia ser reutilizado. Sabesp me respondeu, inclusive, no mês passado, importante salientar, que seria, portanto, necessária a construção de mais um poço artesiano e que eles estariam verificando essa viabilidade, mas não definiram nada de concreto. Mas eu estou aqui, como sempre, prezo pela transparência, pela hombridade, de encarar os problemas que ocorrem no município, até porque, como representante legal da população, na qual me otorgou essa incumbência de prefeito municipal, nós temos que encarar os problemas, né? Os desafios existem para que nós possamos solucionar. E eu estou aqui para dizer que estou junto com a nossa população, estamos enfrentando esse desafio junto. Na minha casa também não tem água, para dizer para vocês também, que passo o mesmo do que muitas pessoas passam quando chegam do seu trabalho agora, nesse período, e vão cuidar dos seus utensílios domésticos, na cozinha, tomar o banho, e que enfrentam toda essa situação. A informação que obtive, então, com o Helter, com a equipe da Sabesp, é que, infelizmente, no decorrer, portanto, de ontem, que sobreveio sobre o nosso município, a gente percebeu, inclusive por volta das 23 horas, uma forte chuva. Já foi registrado também um vendaval na tarde de ontem, na qual está até mesmo no Face da Prefeitura de Timburi, a questão que algumas árvores foram quebradas no trajeto da Fazenda Santa Rosa até o município aqui de Timburi, na estrada vicinal municipal, na rodovia, em que a nossa equipe esteve lá realizando, acima de tudo, é importante salientar para vocês, a remoção das árvores, quebras de galho também, das árvores, dois pinheiros que foram quebrados, né? Justamente pela força do vento, onde fica a bomba e o sistema de energia elétrica, portanto, que leva a eletricidade até a bomba, infelizmente foi feita a interrupção. Ou seja, liga a bomba, desliga, liga, desliga. E nessa questão de liga e desliga, pode ter ocasionado, pelo que os técnicos da Sabesp nos mencionaram, a queima da bomba.
1: Portanto, tá aí, ouvimos o prefeito de Timburi, Cristiano Amorim, falando que a cidade está sem água porque na tarde do último domingo teve um vendaval e queimou a bomba. São 6h53, vem aí as informações da área policial. Em Ourinhos, homem é preso por tráfico de drogas na Vila Cristone, em Ourinhos. a Guarda Civil Municipal de Ourinhos prendeu um homem em flagrante por suspeita de tráfico de drogas. Foi na noite do último domingo, dia 30, na Vila Cristone, em Ourinhos. Segundo a equipe da Guarda Municipal de Ourinhos, durante patrulhamento preventivo, os agentes receberam informações sobre uma possível comercialização de drogas na região Vila Cristone. No local indicado, um suspeito foi abordado. Com ele, foram encontradas 6 porções de uma substância com característica semelhante à cocaína. Ainda conforme a polícia, durante a abordagem, o homem teria oferecido resistência, sendo necessário o uso de força para contê-lo. Ele sofreu uma escoriação no joelho e foi levado à UPA, onde recebeu atendimento médico e depois foi preso por tráfico de drogas. 2 carretas batem de frente e uma pessoa morre próximo a Araçoiaba da Serra. No início da tarde de ontem, por volta de 12:15, pela rodovia Raposo Tavares, SP-270, próximo ao município de Araçoiaba da Serra, região de Sorocaba, 2 carretas bateram de frente. 2 pessoas ficaram gravemente feridas e foram socorridas ao hospital de Sorocaba. O helicóptero Águia da Polícia Militar também foi chamado para dar apoio. Infelizmente, um dos caminhoneiros veio a óbito. O trânsito ficou parado no local próximo à cidade de Araçoiaba da Serra. O acidente gerou 5 quilômetros de congestionamento. Carreta transportando drogas e medicamento é apreendida próximo a Itaí. A Polícia Rodoviária em fiscalização pela Raposo Tavares, próximo ao município de Itaí, abordou uma carreta. Durante fiscalização, a polícia encontrou 5 quilos de cocaína e 4 mil comprimidos de Pramil, utilizado para disfunção erétil. O motorista que conduzia a carreta, ele foi preso. Motociclista morre após bater em traseira de caminhão na rodovia entre Bandeirantes e Santa Mariana, no Paraná. Na noite de ontem, dia 31, pela BR-369, no trecho entre Bandeirantes e Santa Mariana, no Paraná, proximidades da ponte sobre o rio Laranjinha, em Bandeirantes, um motociclista de 30 anos, ele que conduzia sua moto Yamaha, por motivos a serem esclarecidos, bateu violentamente contra a traseira de um caminhão. Infelizmente, o motociclista, morador de Santa Mariana, de 30 anos, veio a óbito. 2 pessoas morrem em grave acidente na rodovia em Paranapanema. No início da noite de ontem, dia 31, por volta de 18:32, na rodovia Raposo Tavares, a pouca distância de Campos de Olambra, município de Paranapanema, região conhecida como Serra Velha, ocorreu uma colisão entre um caminhão, uma van escolar e um automóvel EcoSport. Segundo informações, o motorista da EcoSport, ao tentar uma ultrapassagem em um local que possui terceira faixa, por motivos a serem esclarecidos, bateu na lateral de uma carreta que se desgovernou e atingiu a lateral traseira da van escolar. A van escolar, que tinha como destino uma escola de Campos de Olambra, na van estavam motorista, uma monitora e 4 alunos do ensino médio. O acidente provocou a interdição total da Raposo Tavares nos 2 sentidos. A pista no sentido oeste foi liberada às 9:50 da noite de ontem. Infelizmente, 2 pessoas morreram. 3 pessoas ficaram em estado grave. Outras pessoas envolvidas na ocorrência saíram com ferimentos leves. Ao todo, o sistema registra 10 pessoas envolvidas no acidente. A Prefeitura de Paranapanema emitiu uma nota de pesar. Diz, entre as 10 pessoas envolvidas, uma jovem esposa e um garoto estudante perderam a vida. Eles que moravam em Paranapanema. A EcoSport Placas de Buri era composta pelo motorista e padrasto da vítima fatal. O banco do passageiro era ocupado pelo marido de Milene Melo, que estava no assento traseiro. Ela teve morte constatada no local. Um grave acidente na noite de ontem, próximo a Paranapanema, matando duas pessoas. Condolências. Participação do repórter Marcos Fernandes.
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0: Estamos encerrando mais esta edição do Memória Musical. Eu, Gilberto Rocha Júnior, agradeço muito a sua companhia, agradeço muito a sua confiança.
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8: A Plataforma X pediu ao TSE a suspensão de uma regra que determina que algoritmos de recomendação reduzam a promoção automática de conteúdos de candidatos durante o período eleitoral. A empresa alegou dificuldade para identificar e filtrar corretamente todas as contas.
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2: Bom dia, bom dia. Tá começando mais um Manhã de Sucesso pra vocês aqui na Paraná Panema FM. Eu sou a Débora Aureliano e eu fico com vocês até as 9 horas da manhã. E aí, como é que vocês estão hoje? Como vocês passaram? Eu espero que esteja tudo bem por aí, porque aqui comigo tá tudo 10, beleza? Hoje é terça-feira, dia 1º de setembro de 2026. Acabou o mês de agosto, galera. Que isso, passou rápido, né? Vocês também tiveram essa impressão? Eu tive. Gente, são 7h34 na 99, né? Como vocês sabem. Nós estamos aí em todas as manhãs transmitindo horário político, então por isso, né, a propaganda eleitoral, então é por isso que nós vamos começar um pouquinho mais tarde, mas fique em paz, tá? Fique em paz, pede aí sua música, manda seu bom dia aqui pra mim, porque ainda tem muita coisa boa na 99, tem muita música boa aqui, então aproveita, salva aí no seu zap no 998-330610, tá bom? 998-330610 é o número do nosso WhatsApp aqui que já está liberado, inclusive com várias mensagens, hein? Então, aproveita, manda aí seu bom dia, bora aproveitar uma manhã incrível aqui na 99. 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E claro que a nossa manhã começa com música boa, gente. Pelo amor de Deus, nós vamos então com Hugo Guilherme e Ana Castela.
3: Ana Castela, Hugo Guilherme!
4: Parece que eu já quero sentar.
2: Terça-feira, né, gente? Ó, astral lá em cima.
5: Pronto.

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1: Olá, minhas queridas. Que delícia estar aqui com vocês para mais uma parte do nosso Toque de Mulher. Eu sou Andressa Pires e que prazer te fazer companhia. A partir de agora, a gente vai juntas em um papo super especial, cheio de dicas pensadas com carinho pro nosso dia a dia. E para começar, que tal a gente falar sobre dinheiro? Eu sei, é fácil admitir que precisamos economizar, mas colocar em prática, ah, essa é outra história, né? A vontade de gastar em satisfações imediatas muitas vezes mina nossos projetos e sonhos. Por isso, enxergar um objetivo lá na frente é o que te dá motivação para abrir mão de algo momentâneo e guardar seu dinheirinho. Crie desafios. Quando você estabelece uma meta e a conquista, seu cérebro libera dopamina, a substância do prazer. Isso te dá vontade de dar o próximo passo e continuar economizando. Valorize cada conquista e registre tudo. Se prepare para a próxima fase desse jogo. Não sai daí, porque rapidinho eu volto com mais Toque de Mulher.
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14: Bom dia, galera! De volta com Manhã de Sucesso para vocês e agora começa o nosso tão aguardado horóscopo. O primeiro signo do dia é o signo de Áries, lembrando que eles fazem aniversário do dia 21 do 3 a 20 do 4, beleza, turma? Vamos lá, então! Arianos, bom dia! O dia favorece decisões práticas no serviço e com o seu dinheiro. Tudo indica que você vai organizar tarefas, ter ideias eficientes e ganhar um extra. Mas misturar grana e amizade pode dar bode pela manhã. Você pode precisar de altas doses de paciência com os parentes, mas um papo sincero de manhã promete resolver as bagacinhas e aproximar vocês. Agora, a cor do dia para vocês do signo de Áries hoje é amarelo. E se você tá na pista com seu lado sedução ativado, você vai pegar e se apegar, hein? Oh, nossa, gente! Bom, vamos agora falar com o pessoal do signo de Touro. Taurinos fazem aniversário do dia 21 do 4 a 20 do 5. Sua força e determinação estão em alta. Reuniões, boas ideias e entrevistas de emprego ganham um belo impulso pela manhã. Porém, tenha jogo de cintura, pois bater de frente com seus chefes e colegas pode dar ruim. A sorte sorri hoje para você, Tourinho, mas é de manhã e à noite que as melhores oportunidades prometem pintar, sobretudo se você confia no seu taco. A cor do dia para vocês aí do signo de Touro hoje é verde. E agora, para finalizar, nós falaremos com geminianos. Eles fazem aniversário do dia 21 do 5 a 20 do 6. Marte atiça a vontade de aumentar o saldo bancário, mas a quadratura com Saturno pede cautela com promessas, empréstimos e gastos em rolês. Você pode ter notícias boas pela manhã, inclusive um financiamento familiar. O dia convida a desacelerar, descansar e cuidar tanto da mente quanto do corpo. Porém, algumas preocupações podem pintar. À noite, o aconchego do lar ajuda a renovar as energias e trazer paz de espírito geminiano. A cor do dia para vocês hoje é lilás. E este foi o nosso horóscopo. Daqui a pouquinho tem mais, galera.
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14: Manhã de sucesso para vocês na 99, galerinha. Bom dia. 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Ok, vamos lá, são 7h49. 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Vamos aproveitar e mandar um alô para toda a galera lá na JR Toque, para minha amiga Eliana Santos. Bom dia, Eliana. Um beijo para você, hein? Mais um dia abençoado para toda a galera por aí. Fiquem com Deus. Quem mais? O senhor Benê Bianchini também comigo por aqui. Senhor Benê, bom dia. Obrigada pelo carinho. Um ótimo início de mês para vocês também. Deixa eu ver quem mais. A Fátima. Bom dia, Fátima. Também por aqui. Eu já passei a sua mensagem, tá bom? Lá para o Marquinhos. Obrigada aí, meus pêsames. Deixa eu ver quem mais comigo por aqui também, mandando boa. Dona Sônia Campos, é claro, minha amiga de todas as manhãs. Um beijo pra você, Dona Sônia. E ó, pra vocês que estão aí mandando bom dia, vamos de Kaique e Alessandro. Sucesso, gente, nacional, largado recente com participação da Mariana Fagundes. Boa demais essa, hein, galera?

0: Mariana Fagundes e Kaique Alessandro.
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0: Na 99, muito sucesso pra vocês, galera. Um beijo, bom dia. Olha só, quem também tá comigo por aqui é o meu amigo Luiz Henrique. Chuvinha boa, hein, Luiz? Deus abençoe a terça-feira de todos nós, beleza? Olha, gente, quem também tá aqui comigo é a Raíssa. Oi, Raíssa, bom dia. Ela falou que quero mandar um alô pra todos os ouvintes. A Raíssa tá aqui do lado, né, ali na Lumodas. Todas as manhãs ouvindo com a gente ali também. Tem a Neia, Edilene, a Duda, a Luzia também, a Lu, a Lídia, a Shirley, todas as meninas por aí. Bom dia, mulherada, um beijo. Quem mais ligadinho com a gente por aqui é a Juliana. Fala, Juju, bom dia, um beijo. Juju tá indignada com a chuva. Ei, Ju, não vai correr hoje, Ju, vai mais tarde. Um beijo, viu? Gente, 7h55, sabe quem também aqui com a gente em todas as manhãs? 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Eu quero mandar um beijo para a Lidiane, como também sempre ligadinho lá tem o José Emílio, tem as meninas, a Maria Cecília no forninho, logo tá aí também, mas também tem a Maria Luiz, gente, que é uma graça. Pensa numa menininha sem vergonha, viu? Ela é uma graça, gente, adoro ver ela. E aí também, claro, um alô especial lá pro Thiago que tá ouvindo, a Bruna, Rafael, Heitor, criançada toda, né, gente? Um beijo pra todos vocês. E aqui, na 99, nós vamos seguindo, são 7h58. Manda aí pra mim seu bom dia, 998-330610, beleza? Bora pra um rápido intervalo, logo eu tô voltando. Aguenta aí que é bem rapidinho mesmo.
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0: 7h59, bom dia.
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1: Oito horas e quatro minutos aqui na 99, galera, bom dia. Vamos dando sequência à nossa programação e ao horóscopo. Agora chegou o momento de você aí do signo, sabe do que, gente? De câncer, bom dia, cancerianos. Bom, vamos lá então, eles fazem aniversário do dia 21 do 6 e 21 do 7, beleza, turma? Desafios profissionais e financeiros não estão descartados, mas a persistência deve ser o seu maior trunfo hoje. Então aposte, contatos, conversas e entrevistas de empregos ficam mais favorecidos pela manhã. Agora alguns encontros com os amigos e projetos em grupo estão incentivados. Mas amanhã pode trazer à tona intenções escondidas e até tretas em cancerianos. Cuidado! A cor do dia para vocês do signo de câncer hoje é branco. Falando agora com leoninos que fazem aniversário do dia 22 do 7 a 22 do 8. Pode ficar com hiperfoco na sua carreira e ambições, buscando crescer e conquistar reconhecimento. Mas a maneira de se relacionar com os colegas e parceiros pede mais finesse e flexibilidade, sobretudo pela manhã. Tudo indica que você vai dar um jeito de organizar as contas e sair da pindaíba. Com o seu lado estratégico e super prático, você pode ter boas sacadas e decisões certeiras. A cor do dia para vocês, leoninos, é azul claro. E agora, para finalizar, nós falaremos com virginianos, a galera do signo de Virgem. E eles fazem aniversário do dia 23 do 8 a 22 do 9. Terçou com astros pedindo paciência e cautela, especialmente em negociações e tarefas. Podem rolar mudanças, cobranças e pressões, mas evite abraçar o mundo com as pernas. Vá no seu ritmo, valeu? Você pode contar com mais iniciativa e participar de projetos em grupo. Só cuidado para não carregar a responsabilidade que é dos outros, beleza? A cor do dia para vocês, virginianos, hoje é azul. E este foi o nosso horóscopo. Daqui a pouco tem mais.
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1: Manhã de sucesso pra vocês na 99, turma. São 8 horas e 7 minutos. Você que está aí me ouvindo e ainda não mandou o seu bom dia, pode mandar agora. 998-330610 é o número aqui do meu WhatsApp. Pede aí a sua música, manda o seu bom dia, vem curtir a nossa programação, ok? 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
0: 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Beleza, turma? 8 horas, 10 minutos aqui na Paraná Panema FM. Bom dia! Vamos de sucesso, então, com BK, com Paraíso Que Me Cerca. Por mim, galera, vamos lá. E essa é demais de boa, tá bom? Uma das melhores do álbum Cidade do Pecado. E ainda, gente, com a Maíra Andrade. Maravilhosa.

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1: Manhã de sucesso pra vocês na 99, galera. Bom dia, como é que vocês estão? Porém, vamos dando sequência aqui a nossa programação da 99. 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Não tem erro não, tá bom? Estou indicando a melhor de olhos fechados, tá? São 8h16, nós vamos pro intervalo agora.
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3: Oi, gente linda que acompanha o Toque de Mulher. Que bom ter você aqui de novo com a gente. E sabe, um probleminha que incomoda muitas de nós são os lábios ressecados, né? Aquela pele fininha da boca é super sensível. Não tem a mesma proteção que outras partes do corpo. E tem mais, ela não tem queratina, que é tipo uma barreira protetora. Aí fica fácil ressecar. E a gente ainda tem uns hábitos que pioram tudo, tipo umedecer com saliva, que é ácido e irrita, ou ficar puxando as pelinhas, credo. A dica de ouro é, tenha sempre um hidratante labial por perto. Procure aqueles com filtro solar e ingredientes maravilhosos, como manteiga de karité, vitamina E e aloe vera. Eles vão ser seus melhores amigos. Fica essa super dica do Toque de Mulher pra você. E já já eu volto com muito mais na nossa próxima parte do programa, viu? Não sai daí.
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1: De volta, galera, com manhã de sucesso pra vocês na 99. São 8 horas e 22 minutos e tem mais um bloco do horóscopo pra vocês. Momento de falar com Sagitário. Aliás, Sagitário, Libra e Escorpião, né? Mas o primeiro é o signo de Libra. E os librianos fazem aniversário do dia 23 do 9 a 22 do 10. Vamos lá então, galera. A vontade de conquistar o seu espaço vem com tudo hoje. Mas algumas exigências e desafios podem pintar. É hora de apostar na diplomacia. A notícia boa é que uma ideia ou projeto tem tudo para dar certo agora pela manhã. E é um bom dia também para organizar as contas, quitar algumas pendências e pensar a longo prazo. Mas há sinal de gastos inesperados pela manhã. Então fica de olho por aí, tá bom, Libriano? A galera do signo de Libra, hoje a cor para vocês é vermelho. Agora eu falo com os escorpianos que fazem aniversário do dia 23 do 10 a 21 do 11. Relações e parcerias ganham destaque e podem render bons acordos, desde que haja jogo de cintura. Perrengues e divergências tendem a surgir sobretudo pela manhã, exigindo uma postura mais equilibrada e paciente. Amizades, projetos em grupo e novas conexões favorecidas. Aguarde bons encontros, apoio e conversas inspiradoras. A cor do dia para vocês do signo de Escorpião hoje é preto, galera. E para finalizar, nós vamos com a galera de Sagitário. Lembrando que, assim como eu, eles fazem aniversário do dia 22 do 11 a 21 do 12. Bom, você conta com força para botar o serviço em ordem, mas algumas conversas e reuniões pedem atenção. Sinal de notícia boa, inclusive reconhecimento. Em negociações e decisões financeiras, evite agir por impulso. A lua taurina ajuda a desacelerar, mas o estresse e o excesso de preocupações podem impactar a saúde pela manhã, inclusive a do esôfago. Já o trígono com o sol fortalece a resistência e favorece a recuperação. A cor do dia para nós do signo de Sagitário hoje é salmão e este foi o nosso horóscopo.
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1: Manhã de sucesso pra vocês aqui na 99, galera, 8h25. 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Nós vamos seguindo com a 99, tá bom? Vamos lá? Você que ainda não mandou seu bom dia, não mandou seu alô, cadê? Manda aqui 998-33-0610. Quero ouvir você, quero ler a sua mensagem também. Pode mandar.
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1: Bom, terça-feira hoje, uma terça-feira chuvosa aqui na 99. Tem, ó, Mariana Fagundes e Geninho com Peão, todo tatuado. Hoje a gente tá na vibe, né?
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0: Mariana faz o lugar!
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6: De volta com Manhã de Sucesso para vocês, é 99, e agora com o nosso último bloco do horóscopo, e eu falo com capricornianos. Eles fazem aniversário do dia 22/12 ao dia 20/1. Bora lá então comigo, turma, olha. Parcerias e relações profissionais pedem calma, confiança e cooperação. Problemas em casa, todo mundo tem, mas não deixe que interfiram no seu trabalho. Você pode arrasar no networking e fechar um acordo sólido, beleza, Capricórnio? A cor do dia para vocês hoje é magenta. Agora eu falo com aquarianos que fazem aniversário do dia 21/1 a 19/2. O serviço tende a exigir foco, organização e cautela ao se expressar, mas pode dar bons resultados. Negociações, ideias e o apoio financeiro da família prometem te ajudar a estabilizar as contas. A lua taurina favorece momentos de acolhimento e sossego no lar. E a cor do dia para vocês do signo de aquário ouro, hoje, né, é amarelo ouro. E agora nós vamos finalizar com peixes que fazem aniversário do dia 20/2 ao dia 20/3. Sabe quem é pisciana? Lucinha é pisciana, gente. Contatos, reuniões e negociações e entrevistas de emprego estão favorecidos nesta manhã. Você pode ter ideias criativas e firmar bons acordos e parcerias. Só vale redobrar a atenção com preocupações excessivas e maus entendidos. A cor do dia para vocês do signo de peixes hoje é prata. E este foi o nosso horóscopo. Amanhã tem mais.
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6: Manhã de Sucesso para vocês na 99, galera. Bom dia! Por aqui nós vamos dando sequência à nossa programação. 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E mais uma vez, um bom dia. Valeu, Thaís. Bom dia. A Thaís tá lá ouvindo com todo mundo, né? Um beijão pra vocês. E aqui nós vamos seguindo agora. Vocês sabem que tem o nosso momento de notícias da Paranapanema FM. Então bora lá ficar informados.
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6: Manhã de sucesso pra vocês na 99. Deixa eu dar um bom dia pra galera toda aqui, olha só. É o Rafael Fabrício. Fala, Rafael, bom dia. Um salve pra vocês aí, o pessoal tá acompanhando. Quem mais? O Clóvis Rodrigues, lá na estação, ouvindo a 99. Quem mais também é a Cida. Oi, Cida. Cida lá do Eldorado. Ela pediu sucesso. Pode deixar que já já vai tocar, tá bom? Um beijo pra você, Cida, e a galera toda no Eldorado. Minha amiga Rose, na Codes Paulo, ouvindo sempre também. Meu amigo José Luciano Bertini. Por favor, um grande beijo pra mulher mais linda desse mundo. A minha Maria, é claro. Eita, José Luciano, esse homem apaixonado na dona Maria dele. Aí sim, hein? Um beijo pra vocês, um beijo abençoado. Uma ótima terça-feira, né? Hoje tá meio chuvoso, mas tá aquele clima gostoso ainda, né, gente? Ó, vamos lá então às informações de hoje. TSE suspende campanha de Renan Santos. O ministro Dias Toffoli, relator do TSE, suspendeu a propaganda digital, os repasses do fundo eleitoral e a participação em debates da chapa de Renan Santos à presidência. E agora nós vamos entender o porquê. Essa é a primeira grande baixa entre os presidenciáveis no julgamento de registros de candidatura, que começou nesta segunda e segue até 2 de setembro. No pedido de registro, a chapa de Renan informou à Justiça Eleitoral apenas uma conta no X e um site. Acontece que 12 dias depois, ele apresentou mais 16 perfis em redes sociais, elevando o total para 18 canais oficiais. Para Toffoli, o atraso caracteriza omissão estratégica, já que enquanto não declarados, os perfis seguem tratados pelos algoritmos como contas comuns, fora das restrições aplicadas ao conteúdo eleitoral. Um exemplo disso, citado pelo ministro em sua decisão, é de que o perfil de Renan Santos no Instagram era recomendado para os usuários, o que não aconteceria se ele tivesse sido informado à Justiça Eleitoral. Vocês estão entendendo, gente? E o que significa na prática essa suspensão? No caso, ele fica restrito às duas contas informadas no registro e não pode criar novos perfis ou usar os outros 16. A chapa também perde o acesso ao fundo eleitoral, né? E fica proibida de gastar os recursos já recebidos, além de não poder de participar de debates, TV, podcasts ou outros meios. Em meia medida, Renan Santos realizou um pronunciamento indicando que os perfis de Flávio e de Lula também estariam sendo recomendados pelo algoritmo.
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6: O ministro deu um prazo de 24 horas para que o candidato dê explicações em relação aos 16 perfis que levaram sua suspensão. Belezinha, turma? Vamos agora à previsão do tempo.
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6: Bom, vamos lá então, galera. Máxima para hoje, 22 graus, a mínima é de 18. E a previsão, meus amigos, é de 23 milímetros de chuva previsto para hoje. Chuva só. Nossa, o que aconteceu, né? Chuva forte agora pela manhã e também no começo da tarde, tá bom? As nuvens diminuem, o sol aparece lá no finalzinho da tarde. Para amanhã, quarta-feira, gente, a máxima é de 21 graus e a mínima é de 14, com a previsão de dia de sol e algumas nuvens pela manhã, tá bom? Para quinta-feira, dia 3, máxima de 24 graus e a mínima é de 13, com previsão aí de muitas nuvens no céu também. Sexta-feira máxima de 26 graus, a mínima de 16. E aí, olha, gente, também tem pancadas de chuva de manhã e à tarde, 6 milímetros previsto. E aí, para sábado, nós temos a máxima de 23 graus e a mínima de 18, e a previsão é de chuva rápida durante o dia e a noite, com 11 milímetros de chuva previstos. Ok, galera, previsão aqui para vocês da 99. Bom, e o bom é que agora a gente também pode continuar com os nossos alôs, né? Pra galera toda aqui, ó. Meu amigo Ronaldo, lá de Araçatuba. Agora eu tenho uma outra amiga lá em Araçatuba, que é a minha amiga Isabela Zanatti. Isabela está lá agora, hein? Um beijão pra Isa. E quem mais que tá por aqui? A Bruna Schmidt Domingues. Fala, Bruna. Bom dia. Um beijo pra você, claro. Tá por aqui também comigo. A dona Margarida. Bom dia, dona Margarida. Um beijo. Deus nos abençoe nessa terça-feira maravilhosa. E claro que tem sucesso chegando pra vocês, porque manhã de sucesso é só isso mesmo, tá? E se você ainda não mandou o seu alô aqui no meu zap, no 998-330610, mande agora, pede aí sua música. Manda o seu bom dia e bora curtir a melhor programação e o melhor som do seu rádio. Ok? Vamos lá com Jorge Mateus. Mil anos. Essa é demais da conta, maravilhosa.

0: Sucesso de Jorge Mateus a 99 mil anos. São 8h45.
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0: Sucesso de Rihanna aqui na 99. Te amo. Essa é boa, hein, turma? São 8h48.

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1: Manhã de sucesso pra vocês na 99, galera. Bom dia! 8 horas e 52 minutos. Por aqui, muito bom dia pra vocês. Quase finalzinho já da nossa programação na 99. Claro que antes de finalizar, eu gostaria de agradecer a todos que mandaram as suas mensagens, para vocês que participaram aqui comigo. Muito, muito obrigada pelo carinho de todos vocês. Como eu sempre digo e repito, eu amo ter a companhia de vocês nas manhãs aqui na 99. Galera, eu também adoro, né, gente? O pessoal conta, às vezes me encontra na rua, fala alguma coisa, gente, eu amo. Então pode falar comigo, se manda mensagem também. E eu vou adorar. Seguinte, também um alô especial para os nossos parceiros e patrocinadores aqui no Manhã de Sucesso. 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E você aí, meu amigo ouvinte, minha amiga ouvinte, que mandou o seu bom dia, muito obrigada. Pra você que está ouvindo, né, mas tá aí na correria, não dá tempo de mandar mensagem, quem faz também, eu super entendo, tá bom? Muito obrigada pelo carinho de vocês. Na sequência tem Estação 99, e aí tem Cris Silveira com muito mais música, tem sucesso e tem prêmios pra vocês. Então, continuem ligadinhos aqui na nossa programação da 99. Hoje, como é 1º de setembro, aqui eu gostaria de desejar, né, que o nosso mês seja maravilhoso e que tenha só bênçãos, né? Vamos torcer pra isso. Vamos finalizar hoje com o sucesso internacional de Katy Perry e Juicy D com Dark Horse. Beleza, galera? Tchau, tchau. Fiquem com Deus. E logo mais eu tô de volta.

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0: 9 da manhã, 2 minutos. Bom dia, hein? Bom dia, bom dia. Começando mais um Estação 99. E hoje é terça-feira, graças a Deus. Hoje, dia 1, começando o mês de setembro, o mês das flores, o mês da primavera. Muito bom dia, meu amigo, minha amiga, meu senhor, minha senhora, seja muito bem-vindo, seja muito bem-vinda na manhã mais gostosa do seu rádio, na maior audiência do seu rádio, comigo, Cris Silveira. Depois a Débora Aureliano, com manhã de sucessos, tem Estação 99, até às 11h30 da manhã. de 2026, uma ótima terça-feira de chuva para todo mundo aí, com a graça de Deus e de nosso Senhor Jesus Cristo. Vamos que vamos, hein? Pra frente, pra cima, sempre juntos. Tá chegando a mensagem de hoje, a mensagem do dia, com ele, a voz da 99, Odelair Ferdin.
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0: pode alegrar o dia dela. Além disso, se você trata os outros bem, atrai isso para a sua própria vida. Atrai pessoas boas e respeitosas. E a energia dos seus dias passa a ser melhor e mais tranquila. Lembre-se de que respeito gera respeito. E você que pratica o amor ao próximo, você recebe de volta esse amor.
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2: 9:05. Bom dia, mensagem do dia. Anderson Freire, acalma o meu coração. 9:06.

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Isaías 55. Porque os meus pensamentos não são os vossos pensamentos, nem são os vossos caminhos os meus caminhos, diz o Senhor. Porque como os céus são mais altos do que a terra, deste modo são os meus caminhos mais altos do que os vossos caminhos, e os meus pensamentos são maiores do que os vossos pensamentos. Não existe nada mais extraordinário na vida do que descobrir que existe um Deus no céu que se importa comigo e com você. Entre milhares de verdades que são passageiras, uma

amados, amados por Jesus de maneira sobrenatural. E por mais que você seja criativo, por mais que você seja inteligente, os seus planos são pequenos demais perto daquilo que Deus tem para você. Os nossos planos são pequenos, os nossos planos são frágeis, mas os planos do Senhor são extraordinários. Os planos do Senhor são maiores do que os nossos. Os planos do Senhor vão além da nossa capacidade. Por isso, a minha palavra sobre você aqui nesse lugar é: coloque o pé.

9 da manhã, 20. Bom dia, bom dia, bom dia. O Felipe Araújo aqui no Estação 99. Deus coloca o chão. Minha amiga Cláudia, tá ouvindo a gente no Teto 1. Alô, Teto 1, bom dia. Bom dia, Teto 1, Teto 2, bairros vizinhos. Oi, Cláudia. Um ótimo dia para você. Pediu, tá ouvindo, belíssima canção, ó. Belíssima mensagem. Tem a participação do pastor Leonardo Dave com o Felipe Araújo. Deus coloca o chão.

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1: 9h21, não perca a hora não. WhatsApp liberadaço pra você a partir de agora. Hoje é terça-feira boa demais, hein? Esse tempinho friozinho aí, a gente já fica meio com fome meio cedo, né? 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Bom dia a todo mundo aí. Descobri que existe um Deus. (998) 330610, WhatsApp liberadaço. Falou, mamãe, hoje não faz almoço não, participa do programa do Cris Silveira lá no Estação 99, quem sabe a gente não ganha o almoço do Toninho Salgados e Restaurante. Chama a mamãe, a vovó, o papai, avisa a vizinha, todo mundo participando, hein? 998-330610, Cris, eu quero, aí você concorre a 2 almoços deliciosos, 2 marmitas. Ah, e hoje também tem uma cesta básica. A gente fala básica, mas é bem completa. Vem tudo que você precisa, tá? Tudo mesmo. Tudo mesmo. Arroz, feijão, claro, né? É, açúcar, café, óleo de soja, sal, farinha de trigo, tem macarrão, molho de tomate, tem produtos de higiene pessoal, sabonete, creme dental. É, tem produtos de limpeza, sabão em pó, amaciante. Tem também ovos, tem sardinha. Ah, é uma cesta top demais, leite. É, gente, é uma cesta top. É uma cesta básica, é o nome, né? Mas de básica não tem nada. É bem completa, é um presentaço pra você porque você merece. Porque você é o melhor ouvinte do mundo. É ouvinte aqui da 99.fm. 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Então manda pra cá tua mensagem. 998-330610. Cris, eu quero. Alguém vai levar uns 2 almoços deliciosos, 2 marmitas maravilhosas, refrigerante, para almoçar por nossa conta, por conta do Toninho Salgados e Restaurante. Alguém vai levar uma cesta básica para dar aquela força. Começar setembro, começar o mês de setembro, muito bem, hein? 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

9h26, por aqui somente as melhores todas as manhãs. 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

0: 928, bom dia, 998-330610, Cris, eu quero, tem cesta básica hoje, turma! Ah, dá uma força para começar bem o mês. Tem almoços, duas marmitas deliciosas, mais refrigerante. 998-330610, Cris, eu quero, boa sorte.
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3: Olá, maravilhosas. Que alegria ter você de novo aqui no Toque de Mulher. Eu sou a Andressa Pires e estamos de volta com o nosso bate-papo leve e cheio de dicas para você arrasar. Para a gente começar a nossa conversa, que tal uma ideia para deixar sua casa ainda mais linda e funcional? Muita gente acredita que apostar no branco vai fazer com que os ambientes pareçam mais amplos, né? Mas olha só, essa regra existe para ser quebrada. A decoração monocromática pode acabar com a percepção de profundidade. Cores diferentes, especialmente as quentes, dão aquele toque de aconchego que um lar precisa. E outra coisa super importante, priorize a funcionalidade. Se o ambiente é pequeno, pense em móveis multifunção, como sofá-cama, balcões que também são mesas e prateleiras que podem ser tanto decorativas quanto utilitárias. Gostou? Fica por aí, porque na próxima parte tem muito mais do Toque de Mulher, com dicas incríveis pensadas especialmente para você. Não sai daí.
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0: 9 da manhã, 38, bom dia, hein? Bom dia, bom dia. 9 horas, 38 minutos. Não perca a hora, não. Acerta o relojão. Manhã de terça-feira, primeira manhã de setembro. Hoje, dia 1 de setembro de 2026, o mês da primavera, o mês das flores. Seja bem-vindo, setembro, em sua vida, cheio de bênçãos, não é? 9h38, quem pediu esta para matar a saudade? Minha amiga está ouvindo todas as manhãs, ela falou, não perde um dia. É a Gláucia. Oi, Gláucia. Obrigado pelo carinho da audiência. Está ouvindo a gente na Vila Bérgamo. Alô, turma da Vila Bérgamo, bairros vizinhos, um ótimo dia. Lavou no Cris Silveira, preciso muito mesmo desta cesta básica. Estou desempregada, tenho duas crianças pequenas e preciso muito desta ajuda aí. Olha, Gláucia, boa sorte, viu? Boa sorte pra você, tá? E você que não participou ainda, 998-330610. 998-330610, o teu nome. Manda o nome completo, viu, turma? De onde você tá ouvindo a 99, manda um Cris, eu quero. Quem sabe você não leva hoje pra casa uma cesta básica. O nome é cesta básica, mas é bem completa, tá? Muitos itens. Quem sabe não é hoje, hein? 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Alô, Rômulo. Bom dia pro Rômulo. Bom dia lá também para o Paulinho. O meu amigo Renato, violeiro, a Leide, a Cleide, a Bruna, o Alan. Todo mundo aí, um ótimo dia pra vocês, hein? Olha, uma cesta básica. Começando o mês, a gente sem grana. Ah. E aí, quem sabe já você leva para casa, já ajuda, tá bom? Também hoje tem os almoços, duas marmitas deliciosas, maravilhosas. 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Lá com o Top Chef Toninho, hein? Ô Toninho, bom dia, bom dia. Ô Wellington, bom dia, bom dia. Quem sabe você não almoça hoje por nossa conta. São duas marmitas, viu? Mais refrigerante 2 litros. Então não perca tempo não, 998-330610. Manda um Cris, eu quero aí, turma. Esta canção aí fez muito sucesso, hein? Mano a Mano, quem lembra da canção, aliás, da dupla? Mano a Mano. Ah, sucesso mesmo, era uma banda de rock antes, né? Aí depois virou Mano a Mano. E essa música Pedindo Amor, outros cantores, outras duplas também já regravaram. Mas marcou mesmo na época com a dupla Mano a Mano. Pedindo Amor.
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0: 941 era uma banda de rock e pop, Rádio Tax. Quem lembra do Rádio Tax? Tem grandes sucessos como a música Eva. E aí terminou a banda Rádio Tax, criou a dupla Mano a Mano, que também já acabou, né? Tem mais. 9 da manhã, 41, esta é a sua 99.fm. Vem aí, gente, eleições 2026, hein? 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

0: 9:50, bom dia, minha amiga Joyce, tá ouvindo a gente na Vila Cantizani. Obrigado pelo carinho, Cris Silveira, não perco um dia. Obrigado pelo carinho, tá bom, Joyce? Coloca no sorteio, por favor, tô precisando muito da cesta básica. Boa sorte, tá bom, Joyce? Pediu, tá ouvindo? Aliás, a Joyce pediu esta canção semana passada, ela falou. Semana passada, dá tempo, está dando tempo hoje, viu, Joyce? Sucesso na voz da maravilhosa Maria Rita, a filha da Elis. Oh, aliás, a voz parece bastante com a voz da mãe. Oh. Maria Rita, Encontros e Despedidas, da novela Senhora do Destino. Quem lembra, hein?
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0: 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Bom dia para a minha amiga Dona Glória. O gerentão Dorival, a galera toda do açougue Mob Day Vila Cantizani. Bom dia aí, turma. 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

0: 9 da manhã, 56. Perca a hora, não acerta o relógio aí. 9 horas e 56, hein? 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Casa de Móveis Silva, 9 da manhã, 59. Confirmando a hora certa agora.
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0: 9h59.
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Nessa manhã, 6 minutos, Lionel Richie, aqui no Estação 99. Oi, Isabel Cristina, bom dia, bom dia. Foi lá no fundo do baú, hein, Isabel? Ótimo dia pra você. Belíssima canção, na voz do vocalista da Commodores. Quem lembra da banda Commodores, hein, gente? Faz tempo, se você lembra da banda Commodores. É, faz tempo isso. A Isabel Cristina mora aqui na Nova América, pediu, tá ouvindo, Cris Silveira. Cris Silveira, preciso muito desta cesta básica. Olha, boa sorte, Maria Isabel. Aliás, Isabel Cristina. E ela pediu Lionel Richie, Commodores. Na verdade, não é nem a banda Commodores, já é a carreira solo do Lionel Richie. Stuck on You. Bom dia também para o meu amigo internacional, Luciano Internacional Moreira, o filho do seu Jair. Bom dia, Lu. Olha, ele mandou a Cris Silveira esta aí, ó. Eu adoro, hein? É lá do Lionel Richie, é isso mesmo. Trilha internacional da novela Vereda Tropical, ó. Você lembra da novela? Você assistiu a novela, Lu? Ah, faz tempo essa, hein? Novela Vereda Tropical, trilha internacional. Sucesso do Lionel Richie.

10 da manhã, 8, não perca a hora certa, relajão. Bom dia, hein? Bom dia, obrigado sempre pelo carinho da audiência. Mandar um alô bem especial pro meu amigo Luiz. Alô, Luiz, Luiz, Luiz. Luiz é mestre confeiteiro, padeiro. 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

0: 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Olha, tá chegando mais uma frente fria aí, hein? 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Mas quem manda na previsão do tempo é Deus, não é? Os meteorologistas apenas trazem uma previsão, o nome já diz. 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

0: Essa manhã, 23. Bom dia, Maria Eduardo. Obrigado pelo carinho da audiência. Pediu, tá ouvindo, tá ela e a mamãe, a dona Esther. Ela falou, Cris Silveira, minha mãe adora essa canção. Aliás, gosta da novela. Aliás, a novela, ela ainda passa no Canal Viva, é isso? Ou estava passando, tá passando agora, né? Sendo exibida novamente. Novela de 1986. Maria Eduarda, quantos anos você não tinha em 1986? Ô, dona Esther, bom dia, bom dia. Obrigado pelo carinho. Tá fazendo faxina na casa hoje, com chuva? É bom que faz a faxina com chuva e não vem poeira, né? Pelo menos nos próximos dias. Obrigado pelo carinho da audiência. A banda Double, The Captain of the Heart. O capitão do seu coração, hein? Novela Cambalacho. Quem lembra da novela Cambalacho 1986? Double gravou essa canção em 85. Veio para a novela Global. Novela da Globo Cambalacho em 1986. Recordar é viver, hein? Bom dia para dona Esther, bom dia para Maria Eduarda. Elas querem a marmita lá do Toninho Salgados e Restaurantes. Estão limpando a casa, ouvindo a rádio, ouvindo o Cris Silveira, ouvindo a 99. Não estão a fim de fazer almoço, não, tá? Tá concorrendo. Boa sorte. Eu falei banda, Double não é uma banda, é um duo, é uma dupla. Diretamente da Suíça para o mundo, hein? O duo, a dupla Double. O nome já diz, né, gente? Double. Dez da manhã, 25. 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Dez e vinte e nove, 99.fm, claro, importante sempre é ter você. Bom dia e durma.
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Dessa manhã, 38, bom dia, sucesso internacional do John Cicada, aqui no Estação 99. Quem lembra dessa canção? Quem lembra do filme O Especialista? Filme O Especialista com Sylvester Stallone, né? O Rambo. Sylvester Stallone com a Sharon Stone. Sucesso do filme, ou sucesso de Hollywood, o filme O Especialista, a canção trilha do filme do John Cicada, Mitchell Pictures, sucesso internacional. Quem pediu tá ouvindo a gente todas as manhãs, a Camila. Camila, bom dia, boa sorte, tá? Obrigado pelo carinho da audiência. Tomara que você ganhe. Ela falou que ela está precisando muito da cesta. E ela, a mãe e também duas crianças estão na casa e precisam aí de uma ajuda. Ela trabalha, faz trabalhos como diarista, mas no momento não está trabalhando. Ô Camila, boa sorte para você. Tá ouvindo a gente no Teto 2? Ó, e pediu, tá curtindo, olha. Sylvester Stallone. Sharon Stone, 1994. O Especialista, na voz aí do John Cicada. (998) 33 0610, dá tempo ainda, manda pra cá tua mensagem, quem sabe hoje você não fatura uma cesta básica, presentaço da Drogaria São Paulo, meu amigo Rômulo, bom dia, olha, e o nome é básica, mas esta cesta, eu vi, é muito completa, tá? Tem produtos de limpeza, higiene pessoal, tem mistura, tem frango, é verdade, tem um frango. Ó. Ah, então, ó, tem sardinha, ó, tem ovos, é uma cesta pra lá de completa. É uma cesta de mais de R$200, hein? Você merece apresentar isso aí, Drogaria São Paulo pra você. Tá, dá uma força pra começar esse mês de setembro. 998-330610, Cris, eu quero. Hoje também tem almoço maravilhoso, delicioso. Hoje tem almoço do Toninho Salgados e Restaurante. Carne de panela com batatas. Aproveitar, quem sabe você não fatura esse almoço aí. 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Cris, eu quero. 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Boa sorte.

0: 10h43, bom dia. Olha, cardápio de hoje chegando lá do meu amigo Marcinho. Ô Marcinho, vai Corinthians! O Marcinho também, a minha amiga Pri. Oi, Priscila, também a Jennifer tá lá. Aliás, a Jennifer, ela vai trabalhar com a camisa do Timão lá, né? Eita, não deu certo contra o Santos não, hein? 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

dessa manhã, 54, bom dia, o fenômeno Billie Eilish aqui no Estação 99, e tem um feat aí com Khalid, Lovely. Bom dia bem especial, minha amiga Eduarda. Oi Eduarda, obrigado pelo carinho da audiência. Tá ouvindo a 99, ouvindo a gente na Vila Jurumirim. Alô turma aí na Jurumirim, bom dia. Oi Eduarda. Boa sorte no sorteio, hein? Pediu, tá curtindo Billie Eilish. Dessa manhã, 55, não perca a hora certa, o relojão. 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Manda um alô pro nosso amigo Anderson Carvalho. Esteve aqui na rádio agora, fazendo uma visita, tomando café. O grande músico Anderson Carvalho, lá de Avaré, para o mundo, hein? Alô, Anderson, ótimo dia, bom trabalho para você aí. Obrigado pela visita, pelo carinho, tá bom? DS55, olha com a gente, sempre ele, meu amigo Marcelo, homem do Fusca Amarelo, minha amiga Sara, casal maravilhoso lá do Despachante Expresso, hein? 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

0: 11 da manhã, bom dia, não perca hora não, hein? Acerta o relógio, 11 horas agora, 99.fm. 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

11 da manhã, 8, bom dia, bom dia, bom dia, 11 horas, 8 minutos, Rihanna, maravilhosa Rihanna, stay. Oi Clarice, obrigado pelo carinho da audiência, hein? Tá ouvindo Rihanna, Cris Silveira, pelo amor de Deus, coloca no sorteio da sexta. Tá participando, boa sorte pra você também, Clarice. Olha, eu tô torcendo pra todo mundo, tá? Para todo mundo, eu tô torcendo. Pediu, ouviu a Rihanna. Tá participando do sorteio, bom dia. 11 da manhã, 8 minutos, manda um alô bem especial pra galera maravilhosa. Vamos aqui na ordem de chegada, pra mandar um alô pra turma, né? Todo mundo curtindo nesta manhã chuvosa de terça-feira. Ah, bom dia, com muito carinho, Cris Silveira, bom dia. Bom dia, minha amiga Zumira. Ô, Zumira. Tá. Olha, mandando um alô bem especial para a filha Graziella. Oi, Graziella. Oi, Zumira. Olha, a Zumira parabenizando a filha Graziella, que hoje completa mais um ano de vida. Parabéns, Graziella. Receba os parabéns da mamãe Zumira, de toda a família e amigos e de toda a equipe da 99, hein? Parabéns, feliz aniversário. Também o meu amigo seu Antônio e a esposa, Dona Maria de Lourdes, na Vila São José. Obrigado pela audiência. Bom dia com muito carinho lá para Margarida, Dona Margarida Lisboa. Bom dia, boa terça para a senhora, hein? Bom dia também para Bruna Schmidt Domingues. Oi, Bruna. Obrigado pelo carinho da audiência. Bom dia também para a minha amiga Adriana Barbosa. Alô, Adriana, a moça da maçã do amor, hein? Oi, Adriana, bom dia. Bom dia também, curtindo o Cris Silveira nesta manhã, manhã de terça-feira. Bom dia lá pro Luiz Henrique. Alô, Luiz, é lá do DR, ele tá com o guincho lá para auxiliar você, tá? Tá bom? Alô, meu amigo Luiz, pelas estradas da nossa região, gente boa demais, gente incrível. Ô Luiz, um ótimo dia, hein? Bom trabalho. Bom dia também para Maria Eduarda. Alô, Maria Eduarda. A Duda, bom dia, ótimo dia para você, Duda, aqui em frente a gente, né? O Samir, lá da Casa Michel, lá no centro da cidade, a Vera Lúcia Palma, tá aqui na Vila Nova América, bom dia, Vera, bom dia também, lá para a minha amiga Natalina. Oi, Natalina, bom dia para você. O Gris coloca no sorteio aí, é o William Ricardo Felício, da RL. Oi, turma aí da RL, bom dia. Bom dia também para minha amiga Nilza, Nilza, o Luiz e Nilza, Mini Pizza da Lua. A Rosana do Bar da Rua e do...

0: Neco, tudo corintiano lá, cabeça inchada. Bom dia também para Maria Aparecida César Gomes no Teto 2. O Igor Rosa, a Amanda Costa, minha amiga Roseli, o Ivo, todo mundo na Fazenda Boa Vista. Bom dia, turma. Meu amigo Luciano Internacional Moreira, o filho do seu Jair, o seu Jair na Vila São José. Bom dia para o senhor. A Isabel Cristina de Jesus, também bom dia. Cris Silveira, bom dia. Amanda, oi Amanda. Obrigado pelo carinho da audiência. Minha amiga Luana, oi Luana. Ótimo dia para você, Luana. Bom trabalho aí. A Priscila Martins também, oi Priscila. Cris Silveira, bom programa. É a Giovana Belucci. Bom dia, Giovana. Bom dia também para o Alexander Inácio. Alô, Alexander. Em casa hoje, está de folga na Vila Nova América. Bom dia, obrigado pelo carinho da audiência. Bom dia também lá para o José Luciano Bertini. Oi, José Luciano. Bom dia para você. Bom dia para Rejane Moura, na Vila Bergamo. Alô, Rejane. Bom dia também para Márcia Cristina, todo mundo, minhas amigas e amigos da Ecoplas. Bom dia para a galera aí, hein? Cris Silveira, coloca no sorteio da marmita aí, por favor. É o pessoal do açougue do Panema Supermercados na Vila Tibiriçá. Ô, turma aí do Panema. Ótimo dia para vocês, a galera aí no açougue. Capricha, hein? Ótimo dia. Bom dia também. Quem mais tá curtindo a gente? O Bruno Aparecido Rodrigues. Alô, Bruno. Obrigado pelo carinho da audiência. Olha, tem muitas mensagens, gente. Ficaríamos aqui amanhã toda. Ó, mandando alô. O Matheus Palma. Oi, Matheus, trabalhando, ouvindo o Cris Silveira. Obrigado, Matheus. Cris, coloca no sorteio. É a Ângela, do Teto 1. Quem mais? O meu amigo Aranha. Alô, Aranha. O Aranha lá, esposo da minha amiga Cida Ortiz. O Homem-Aranha. É o Aranha. O Aranha, meu amigo, bom dia. Bom dia também, Cris Silveira. Bom dia, Catherine Letícia Gomes, lá do Teto 2. Oi, Catherine. Cris Silveira, bom dia, bom dia. A Sueli Aparecida Fernandes. Alô, Sueli, obrigado pelo carinho da audiência. Bom dia lá para Viviane. Oi, Viviane. O João Carlos, lá na FECAP. Alô, João Carlos, bom dia. O Ângelo Gentil, bom dia, Ângelo. Meu amigo Adilson da Van. Alô, criançada aí na Van. Do titio Adilson, lá em Bernardino de Campos. Alô, Bernardino de Campos, bom dia. Oi, dona Irene, ótimo dia para a senhora. Bom dia também para Camila. Oi, Camila. Bom dia para Jessiquinha. Oi, Jéssica. Luli Modas, alô, meninas da Luli Modas, um ótimo dia para vocês aí. Luli Modas, R$25, 11 da manhã, 14 agora. Na sintonia com a gente, todo mundo por aqui, ó. Daqui a pouco, se der tempo, a gente manda mais alô. Tá chegando mensagens, não para de chegar mensagens. Bom dia, com muito carinho pra turma toda ouvindo a gente. 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Bom dia, bom dia. 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Doutora Vanessa, doutor Flávio, toda a equipe, bom dia, bom dia. 11 da manhã, 17, RL Soluções, Esquadrias de Alumínio, Vidraçaria e Marmoraria. 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Toda a equipe sensacional da RL. 11:19, perca não, acerta o relógio aí. Bom dia, bom dia.
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0: 11 da manhã, 24 do Emini. O Emini sensacional, hein? 11h24, já resultado do sorteio para todo mundo que tá curtindo aí com o ouvido coladinho do radinho esperando o resultado, hein? 11 horas e 25 agora, olha, em ofertas especiais lá no Super Casa Forte, terça do Hortifruti, né? 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Vem aí o maior de todos, em breve, hein, turma? 11h26, vamos para onde, produção? Vamos para onde agora? 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
0: Até muito mais. 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
0: Muito bem, valeu Silvio. 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

0: 11 da manhã, 32 minutos. Não perca, hora, não dá tempo pra mais nada, hein, turma? Ah, mas o Cris Silveira, você não falou meu nome no ar. Não dá tempo, gente, de falar o nome de todo mundo, não. Obrigado pelo carinho da turma toda aí. Obrigado pela audiência de sempre, tá bom? Olha, quem tá faturando cesta maravilhosa, quem tá faturando uma cesta, tá? Vai aproveitar numa boa hoje, né? Vai ajudar aí no começo do mês, o orçamento do mês, tá levando. A produção fez o sorteio aqui. Olha, quem faturou a cesta, né? Básica, mas é completa. Drogaria São Paulo foi a Maria Isabel Pereira da Silva. Alô, Maria Isabel Pereira da Silva. Tá ouvindo a gente na Vila Nova América. Alô, turma aí da Vila Nova América. Bom dia, bom dia. Maria Isabel Pereira da Silva. Alô, Maria Isabel Pereira da Silva. Parabéns, hein? Faturou, faturou. Olha, que Deus abençoe, tá? Que chegue pra você aí numa hora top, né? Pra que você possa aproveitar bem aí. Maria Isabel Pereira da Silva. Obrigado, agradeci o Rômulo, toda a equipe da Drogaria São Paulo, tá bom? Valeu pelo carinho, tá, gente? Olha, quem tá faturando? Quem tá faturando duas marmitas deliciosas vai almoçar por conta da 99 nesta manhã, hein? Quem tá faturando as marmitas de hoje vai almoçar por conta da Paranapanema FM, aproveitar numa boa lá do Toninho Salgados e Restaurante, tá bom? Olha, quem ganhou a marmita de hoje foi a Juliana Aparecida Simões. Juliana Aparecida Simões, aperto verde, confirma para o Cris Silveira. A Juliana tá ouvindo a gente na Vila Judo Mirim. Juliana Aparecida Simões faturou as duas marmitas deliciosas, mais refrigerante 2 litros lá do Toninho Salgados e Restaurante. Tem que confirmar agora porque é pro almoço agora, viu? Agradecendo a todos os nossos patrocinadores, agradecendo em especial todas as mensagens. Para você que não mandou mensagem, mas tirou um tempinho para ouvir o Cris Silveira nesta manhã de terça-feira, no primeiro dia do mês de setembro. Valeu, gente, pela audiência, pela sintonia. Na sequência tem parada esportiva, aí logo mais tem horário eleitoral gratuito obrigatório e depois o jornal Operação Cidade. 11h35 agora, bom dia.
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11: Alô, alô, você! Estamos chegando, hein? Aqui na 99.1 FM, aqui na sua Paranapanema. Sabe por quê? Porque agora é hora de esportes. Agora é hora do Parada Esportiva. Com a sua licença, com o seu carinho, com a sua amizade, com a sua audiência, nós vamos falar de esportes pra você.
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11: Primeiro destaque é seu, Lucas Miranda.
12: Daqui a pouquinho aqui no Parada Esportiva, vamos falar de Copa do Brasil. Como é que será que tá essa preparação do Palmeiras, hein? Que amanhã visita o Santos. É, as preparações de Palmeiras e Santos para a semi da Copa do Brasil. Daqui a pouquinho, São Paulo e Corinthians também sendo destaque aqui no Parada.
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11: Alô, você! Estamos chegando e o Parada Esportiva vai caminhando no seu rádio. Aqui na 99.1 FM. 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No Parada Esportiva, eu vou chamar o Lucas Miranda para falar, para contar tudo do Corinthians. Alô, alô, Lucas Miranda. Bom dia.
13: Corinthians, salve o Corinthians.
12: Alô, amigos do Parada Esportiva, um grande abraço. Corinthians terá semana livre para trabalhar de olho no seu próximo compromisso, hein? Corinthians que fora de campo vem passando aí por vários momentos, a turbulência, a Safiel vem aí, é o Corinthians trabalhando para tentar ajeitar a casa. E o Diniz está pendurado ou não está pendurado no comando técnico corintiano? Que coisa, hein? Como as coisas mudam rapidamente no futebol. André deve ter uma negociação avançando aí nas próximas horas com destino ao futebol inglês, mas com a saída apenas para o próximo ano. Corinthians ajustando aí detalhes desta transação envolvendo o meio-campista. Dentro de campo, Diniz trabalha com o grupo. Domingo, Timão volta a campo contra a Chapecoense na capital paulista pelo Brasileirão.
11: E agora, aqui na 99.1 FM, no Parada Esportiva, Lucas Miranda vai falar do São Paulo.
13: São Paulo!
14: Salve o tricolor paulista!
12: Pelos lados do São Paulo, o clima é de tranquilidade. Isso porque a vitória contra o Bragantino na última rodada do Brasileiro deu essa certa tranquilidade ao grupo, ao elenco comandado pelo técnico Dorival Júnior, a fim de que o São Paulo tenha uma semana tranquila para trabalhar, porque a sequência promete bastante. Atlético Mineiro sábado, Brasileirão, Boca Juniors terça-feira, Sul-Americana, e depois no dia 12 de setembro, clássico na casa do líder Palmeiras pelo Campeonato Brasileiro.
11: Seguindo no Parada Esportiva, já falamos do Corinthians, do São Paulo, agora o Lucas vai falar, sabe de quem? Do Palmeiras!
13: Palmeiras!
14: quando surge o alviverde imponente.
12: Na Academia de Futebol, o líder Palmeiras se prepara para o embate contra o Santos na Vila Belmiro amanhã pela Copa do Brasil. O Palmeiras sabe que vai ter um Santos, digamos que mais animado, por conta da vitória contra o Corinthians no clássico do último domingo pelo Campeonato Brasileiro. Palmeiras que nas últimas horas teve aí, né, um acerto com Flaco Lopes, o vínculo com o argentino foi renovado e o Flaco Lopes agora tem um novo acordo com o Palmeiras válido até dezembro de 2030. E o jogador se diz muito contente, muito feliz pela oportunidade da renovação. O jogador que tem 225 partidas com a camisa palmeirense, com 78 gols e 6 títulos conquistados pelo time. E quer mais um, o da Copa do Brasil. Amanhã, o Verdão tem semifinal pela frente na Baixada contra o Santos.
11: Parada esportiva para você e por você. O Lucas Miranda chega agora para falar, sabe de quem? Do Santos.
14: Santos, Santos.
12: Do lado preto e branco da coisa, é movimentação quente nos bastidores, hein? Rodinei, Emerson Palmieri, dois laterais, Arthur pro meio campo, o transfer ban desbloqueado porque o staff do Neymar, através do seu pai, acabou ajustando tudo, inclusive o Arthur realizando já o primeiro treino do Santos Futebol Clube, hein? O meio campista que chega aí para reforçar o meio campo do Alvinegro, meio campo santista. O Santos ainda não sabe se terá todos os titulares à disposição para enfrentar o Palmeiras na Vila Belmiro amanhã pela Copa do Brasil. O técnico Cuca deve ter uma equipe formada por Brazão, Igor Vinícius, Lucas Veríssimo, Luan Pérez e Escobar, Arão, Oliva, Gabriel Bontempo, Barreal, Neymar e Gabigol. Informações dos clubes da capital para o Parada Esportiva.
11: Lucas Miranda, muito obrigado por contar aqui tudo do Corinthians, do São Paulo, do Palmeiras, do Santos. Amanhã você volta, Lucas, e eu volto daqui a pouquinho para falar das notas locais e regionais aqui no Parada Esportiva.
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3: Nós estamos de volta, seguindo com Parada Esportiva. 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Começando Parada Esportiva, vamos saber o que aconteceu ontem lá no ginásio de esportes, pelo campeonato de futsal. No primeiro jogo, olha, 11 gols, Red Bull 7, GM Fibras 4. Esse aqui foi pelo quarentinha mais. O Red Bull, que tinha um ponto, somou mais 3, foi para 4 pontos. Agora lidera a competição no quarentinha mais, ao lado dos amigos do Bola 40 mais, com 4 pontos. Volts tem 3, GM Fibras ainda não somou. No livre, os dois times que vinham aí sem vencer, Adãozinho e Insanos, Adãozinho 4, Insanos 3, jogão de bola. Com isto, o Adãozinho soma 3 pontos, vai aí para uma terceira posição no grupo, e a equipe dos Insanos ainda não somou pontos. Hoje, rodada empolgantes, Volts e amigos do Bola 40 mais, dois times aí que estão bem, hein? E América, Kings, Motos versus Nana Salles pelo livre. O Nova América tem 6 pontos, a equipe do Elpidio, enquanto Nana Salles tem 3. Mais um grande jogo. No Parada Esportiva, agora eu estou trazendo a participação de Marcelo Niquima. Niquima, bom dia.
4: Muito bom dia, meu amigo Oderair Ferdin. Chegando com os destaques, ainda falando do Arena Piraju, da semifinal, a equipe Tejupá bateu a equipe do União pelo placar 3-1, 2 gols do Natan e 1 gol do Thiago Augusto, camisa número 11. 3 cartões amarelos aplicados pela arbitragem, né, do Vinícius Barrado de Matos e o Adriano Pena Felisberto Samuca. 3 cartões amarelos. Já a equipe do União, o gol marcado aí pelo Lucas Fernandes e 3 cartões amarelos aplicados pela arbitragem, né, do Samuca e também do Vinícius. Trabalhos de mesa de Marcelo Renato Vaz. Já no segundo jogo, a equipe dos Renegados saiu na frente através do Cristiano Júnior, camisa número 3. E depois A equipe do Votos virou com o camisa número 4. O Matheus empatou. O Cascão fez o segundo gol. O terceiro gol foi marcado pelo Nilton. E o quarto pelo Murilo Krader, para placar de 4-1. A decisão já começou praticamente, né? Daqui 15 dias vai acontecer a final no dia 13. Mas já está sendo trabalhado aí, né? A parte com o Fabrício Matraca da arbitragem, né? Os árbitros que estarão atuando já está entrando em contato com a arbitragem lá da cidade de Itacoarituba com o Helder. Também está o pessoal aí tentando trazer o Paulo Júnior, ou quem sabe o Juninho, e acertando também com o Samuca aqui da cidade de Piraju e também o Ivan. Então vai ser feita uma mudança na arbitragem para a grande decisão entre Volts e Tejupá, e a disputa do terceiro e quarto do União contra a equipe dos Renegados. Já por outro lado, o campeonato foi muito bem organizado, com três equipes que se iniciaram, muitos gols marcados e também muitos cartões amarelos e cartões vermelhos. A única baixa nessa competição foi a suspensão aí do atleta, o Samuel Helder Cordeiro, que também foi suspenso da competição.
5: É o Parada Esportiva seguindo. Muito obrigado, Marcelo Niquimá. 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Eu trago no Parada Esportivo Johnny, que está lançando um projeto espetacular aqui em Piraju. O Johnny fala dele pra gente. Johnny, bom dia.
6: Bom dia, Odelair. Bom dia a todos os ouvintes do Parada Esportiva. Odelair, muito obrigado pelo espaço, pela oportunidade, né? Você é uma pessoa que sempre tem nos dado oportunidade para anunciar os projetos que nós temos em nosso coração. Foi com as modalidades antigas, futsal, né? O próprio futsal feminino. E hoje, dando início a esse projeto na cidade de Piraju, que é o Prime Soccer, né? Mais conhecido como CT Prime Soccer. Nós estamos com esse objetivo já faz 4 meses, né? Nós estamos trabalhando, né? Mas damos início, iniciamos o projeto no mês de agosto, por volta do dia 14, dia 11 de agosto, que é trabalhar criança dos 5 até os 14 anos, né? Nós estamos com alguns parceiros que são amigos, né? E está conosco nessa jornada aí, que é o Desportivo Brasil, que é nosso parceiro oficial, e o Real Soccer, que são clubes paulistas que estão nos apoiando, né? E nós estamos com essa ideia, esse objetivo de dar início a esse projeto. É um projeto que visa principalmente a inclusão social, que é inserir a criança na modalidade esportiva, que é o futebol, né? E com isso nós queremos aumentar a oportunidade e para a criança essa chance de vivenciar algo mais profundo dentro do esporte, né? Então, assim, hoje nós temos uma ajuda de custo, que as pessoas elas contribuem para que o projeto consiga a dar continuidade, e futuramente pretendemos torná-lo, esse projeto, algo público, algo que possa ser totalmente gratuito para as crianças, né? E convidamos aos pais, a criança que desejam participar, né? Nós trabalhamos com modalidade reduzida, né? O curso reduzido, até mesmo para a gente conseguir dar uma atenção muito maior, uma atenção especial para cada criança, e isso facilita bastante o desenvolvimento. Mais uma vez, eu quero te agradecer a oportunidade, ao espaço, né? E contamos com o apoio das pessoas que possam lá nos conhecer, vivenciar. Eu tenho certeza que só será para somar. Nós estamos aqui para somar e contribuir, não para fazer divisão, não para dividir, nós queremos somar e contribuir para o esporte de Piraju. Um abraço, muito obrigado pelo espaço.
5: Parabéns, Johnny, boa sorte para você.
3: E agora nós vamos até Sarutaiá. Rogerinho, secretário de esportes, traz informações do que aconteceu e do que vai acontecer em termos esportivos em Sarutaiá. Rogerinho, bom dia!
7: Bom dia, Delair. Bom dia, ouvintes da Rádio Paranapanema. Delair, nesse último sábado, a equipe de Sarutaiá Sub-10, Sub-12, Sub-14, Sub-16 de atletismo foi até a cidade de Assis para disputar Copa Estadual de Pro Atletismo. E participamos de 19 provas. Em 12 provas, Sarutaiá teve o pódio, sendo 6 medalhas de ouro, 2 de prata e 4 de bronze. E Sarutaiá garantiu já a participação na final do estado de São Paulo, que vai acontecer do dia 27 ao dia 29 na cidade de Prudente. Então já parabenizo os atletas aí pela brilhante participação. No domingo deu continuidade no segundo campeonato municipal de futebol de campo. Jogou na primeira partida o Fim de Carreira e a Vila do Sapo. O Fim de Carreira venceu por 4-1 e já garantiu a primeira colocação do Grupo A. No segundo jogo, o Arsenal Barber venceu de virada por 2-1 o Real Sarutaiá. E no último jogo, os Invasores venceu por 4-1 o Inter de Milhão. No próximo domingo acontece a quinta rodada, uma rodada importante, onde inicia com os Invasores e a Vila do Sapo. Ambas equipes vão disputar a segunda vaga do Grupo A e a Vila do Sapo joga pelo empate. Também depois joga o Real Sarutaiá versus o Nacional Júnior, e o Real Sarutaiá precisa da vitória. Se perder já está desclassificado e o Nacional garante a primeira vaga do Grupo B.
3: Importante, o campeonato amador municipal de Sarutaiá tá que tá, hein? Olha, durante a semana eu vou trazer o Rogerinho de volta, porque quinta-feira tem eventos lá esportivos em Sarutaiá, sábado, domingo tem malha, além, é claro, da rodada do campeonato municipal. Mas durante a semana a gente traz tudo isso aqui no Parada. E o Parada fica por aqui. Sabe por quê? Porque vem aí o jornal Operação Cidade.
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16: na estância turística de Piraju, meio-dia e 28. Boa tarde. Hoje é terça-feira, 1º de setembro de 2026.
17: Hoje é dia do profissional de educação física. Homenageia a regulamentação da profissão no Brasil, oficializada pela Lei número 9.696/1998. Em 1 de setembro de 1998. Hoje é dia da bailarina e dia do bailarino. Hoje tem início a Semana da Pátria.
16: Jornal Operação Cidade, com a apresentação de Marcos Fernandes e Cris Silveira.
17: Participação é do Adriano Dias.
16: As manchetes.
17: Educação de São Paulo terá concurso para 5 mil vagas de professores.
16: Carreta carregada com laranja tomba na estrada de Itatinga.
17: Novos delegados de polícia são destinados ao interior de São Paulo.
16: Chuva derruba mais de 10 árvores em Piraju.
17: Itararé decreta emergência após chuvas de granizo deixar estragos em mais de 380 casas.
16: Prefeito de Ipaussu, Luizão, volta a afirmar que a festa agora em setembro foi mesmo cancelada.
17: Duas pessoas morreram em um grave acidente na rodovia em Paranapanema.
16: SP Vias prevê mais de 550 mil veículos na próxima semana ou no próximo final de semana prolongado. Daqui a pouquinho a gente vai falar também com o Marcelo do Despachante Expresso. Destaque da internet com o Adriano Dias.
18: Ciclone e frente fria avançam pelo Brasil nesta terça-feira.
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16: Meio-dia e 31. Educação de São Paulo terá concurso para 5 mil vagas de professores. A Secretaria da Educação do Estado de São Paulo foi autorizada pelo governo a realizar concurso público para a contratação de 5 mil professores do ensino fundamental e do ensino médio. As contratações são para 2 jornadas, 3 mil cargos efetivos para jornadas de 40 horas semanais e 2 mil cargos para jornadas de 25 horas semanais.
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16: Polícia Civil de Avaré queima maconha e rachixe droga apreendida em Piraju. A Polícia Civil incinerou mais de 1 tonelada de drogas apreendidas em ação de combate ao tráfico de entorpecentes na região, incluindo Piraju. Inclusive, esteve presente na cidade de Avaré, acompanhando a incineração da droga, o promotor de justiça, o pirajuense Dr. Francisco Antônio Nieri Matozinho, que acompanhou os agentes da Polícia Civil de Piraju até Avaré, para então que a droga fosse incinerada, queimada.
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16: Itararé decreta emergência após chuva de granizo. Na tarde do último domingo, choveu granizo na cidade de Itararé, inclusive afetou mais de 350 casas. Temos famílias ainda desabrigadas na cidade de Itararé. Prefeituras da região, como Taquarituba, estão ajudando. A Prefeitura de Itararé, interior de São Paulo, decretou estado de emergência para assim também conseguir recursos junto ao governo do estado de São Paulo.
17: Meio-dia e 34 agora, meio-dia e 34. 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
16: Novos delegados de polícia são destinados ao interior de São Paulo. A partir de hoje, dia 1º, 25 novos delegados de polícia recém-formados passarão a integrar o quadro do Departamento de Polícia Judiciária de São Paulo, interior com sede em Bauru. Também está chegando um delegado para Botucatu, ainda chegando um delegado para Barra Bonita, Bastos, Lençóis Paulista, Promissão, Avaí, Bariri, Guaimbé, Herculândia, Igaraçu do Tietê, Jau, Pompeia, Quatá e Santa Cruz do Rio Pardo. Também ganha mais um delegado de polícia.
17: 12 horas e 35 minutos, Jornal Operação Cidade. 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
16: Na próxima segunda-feira, dia 7 de setembro, será feriado de 7 de setembro, hein? E muita gente deve pegar a estrada. A SP Vias já está prevendo mais de 550 mil veículos nas nossas rodovias, do Sudoeste Paulista, durante o feriado, que para muita gente começa sexta-feira e vai até a próxima segunda ou terça-feira.
17: 12 horas e 36 minutos. 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
16: Então, segunda-feira é feriado, 7 de setembro. Inclusive, em Piraju, nós vamos ter desfile cívico, saindo às 8 horas da manhã, a concentração no canteiro central da Doutor Galo, parte ali das pernambucanas até a Prefeitura de Piraju, com a participação das escolas e de instituições. Isso no feriado de segunda-feira. E no domingo, a Escola de Samba Unidos do Bairro Alto, através do Norton e da sua diretoria, vai realizar o show de prêmios. Então, domingo, tem show de prêmios no Barracão do Norton, na Escola de Samba Unidos do Bairro Alto. Todos estão convidados, haverá praça de alimentação, isso porque na segunda-feira é feriado.
17: 12 horas e 37, meio-dia e 37. 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
16: Prefeitura aqui de Piraju vai realizar leilão eletrônico de veículos, máquinas, tratores e sucatas. A Prefeitura de Piraju publicou aviso de licitação para a realização de leilão eletrônico, hein? Destinado à alienação de veículos, máquinas, tratores e sucatas consideráveis inservíveis à Prefeitura. Informações através do portal www.fidalgoleilões.com.br.
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16: Câmara Municipal de Piraju devolve 100 mil do duodécimo à Prefeitura. A Câmara Municipal de Piraju realizou na tarde de ontem mais uma devolução, desta vez de 100 mil reais à Prefeitura de Piraju, valor referente à parte do duodécimo repassado ao Poder Legislativo.
17: Meio-dia e 40, 12h40. 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
16: Previsão de chuva, hein? A chuva vai prosseguir. Inclusive, por se falar em chuva, nós tivemos um temporal essa madrugada aqui em Piraju. Mais de 10 árvores acabaram caindo em Piraju. É, também lá em frente ao supermercado Panema, no nosso teto, na praça ali, no nosso teto, em frente ao supermercado Panema, a prefeitura está trabalhando lá na retirada de árvores. Tivemos também queda de árvores em Carlópolis. Tivemos também queda de árvores em Ourinhos. E também mais queda de árvores na cidade de Timburi. Inclusive, a cidade de Timburi está sem água. Por quê? Porque faltou energia elétrica e queimou a bomba. A Sabesp foi lá, trocou a bomba, voltou a queimar de novo a bomba. Então, a informação é que a Sabesp está em Timburi resolvendo aí o problema da bomba e, em virtude da chuva, sendo assim, os moradores estão sem água.
17: 12 horas e 42 minutos, meio-dia e 42. 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
16: O setor de transporte da saúde da Prefeitura de Piraju informa que a partir de hoje, o horário de saída do ônibus que realiza o transporte de pacientes na linha Piraju, Avaré, Rubião, está saindo às 8h30. Então, a partir de hoje, passa a sair às 8h30 da manhã e não mais às 9h da manhã.
17: 12h44. 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
16: Nota de falecimento de Timburi. Faleceu em Timburi o senhor Sebastião Justo Bueno. Tinha 80 anos. O corpo está sendo velado no velório de Timburi e o sepultamento do senhor Sebastião Justo Bueno, 80 anos, vai ser hoje às 3 horas da tarde em Timburi. Condolências à família. Vamos para o intervalo comercial em instantes. Uma entrevista ao vivo, a participação do Marcelo, do Despachante Expresso de Pirajô.
17: Antes vamos com o boletim das eleições 2026.
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1: A campanha do presidente Lula apresentou 4 ações ao TSE contra adversários, incluindo Flávio Bolsonaro, Ronaldo Caiado e Romeu Zema. As ações questionam, entre outros pontos, vídeos com inteligência artificial, discursos e possíveis irregularidades em eventos de campanha.
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11: 12:53. 12:53, só estamos recebendo hoje aqui o Marcelo do Despachante Expresso. Fica no centro de Piraju, começando hoje aí o mês de setembro, né? Dia 1º de setembro, que é que tem que pagar? Boa tarde, muito obrigado pela sua presença.
12: Boa tarde, Marquinhos. Boa tarde, Cris. Mais uma vez, eu que agradeço a oportunidade de estar aqui com vocês. Positivo. Hoje se inicia os licenciamentos das placas finais 5 e 6. Ontem se encerrou o vencimento das placas 3 e 4. E também hoje se inicia os licenciamentos dos caminhões. Placas finais 1 e 2. Lembrando, já abordamos esse assunto, que as carretas, né, não seguem os caminhões na questão do licenciamento. Carretas seguem os veículos. Ou seja, carretas 1, 2, 3 e 4 já são consideradas vencidas desde ontem.
11: Portanto, tá aí. E a facilidade para se pagar, tem a facilidade para se pagar? Como é que faz?
12: Tem, né? Hoje, com a digitalização, é possível pagar através do aplicativo. Você não precisa nem sair de casa. Você entra no aplicativo bancário seu e através do número do Renavan, desde que seja só o licenciamento, né? Você consegue licenciar ele imediatamente. Exceto se tiver um refinanciamento, é uma inclusão de gravame, uma segunda via. Aí já é um processo diferente, né? É aí entra a vistoria, entra um monte de coisa a mais.
10: Acontece muito, Marcelo, do cara chegar lá, a pessoa chegar lá para fazer o licenciamento, pagar a documentação e descobrir que tem umas multas que ele não sabia que...
12: Nossa, toda hora.
10: Toda hora acontece isso.
12: Toda hora. A pessoa chega lá, eu quero fazer um orçamento. Aí, aí você já fala lá os três dígitos, a pessoa já põe a mão na cabeça.
10: O que aconteceu?
12: Pelo amor de Deus, o que aconteceu? É a minha multa.
10: E tem multas, né?
12: Multas, às vezes, do ano passado, tá? É, hoje, agora pela manhã, eu fiz um orçamento lá. Sim. E tava constando uma multa de abril do ano passado. E essa pessoa havia licenciado o carro em setembro do ano passado. Só que essa multa ainda não constava. Naquela ocasião do ano passado, ela estava notificada, né? É todo um processo. Você é notificado e depois a multa é imposta, tem prazo para pagamento. Então, leva um tempo, né?
10: E essa questão de multa, por exemplo, a pessoa não sabia. A pessoa foi lá, tomou uma multa. Pode ser multado? Mesmo que a pessoa não assine a multa? Sim. Que não seja parado? Como que...
12: Sim, através dos radares e também das blitz. Hoje não precisa ser abordado para levar multa. Aqui próximo, suponhamos, ali na bifurcação da avenida.
10: Sim.
12: Fiscalização sempre está ali. Aí você passa com o seu veículo ali e você está sem cinto.
10: Sim.
12: Pô, já levou uma multa. Através da placa. Aí a multa não vai necessariamente para você, Cris Silveira. Vai pro veículo. Se o veículo tiver no seu nome, vai para você também. Sim. O ponto. Se não tiver no seu nome, vai para o proprietário do veículo. Aí, nesse caso, é necessário fazer a indicação de pontos, né? O proprietário, então, se não estiver no seu nome, ele entra na CNH digital dele e indica você.
10: Sim.
12: Como condutor. Inclusive, agora é possível fazer a indicação de principal condutor. Talvez você tenha comprado um carro ainda financiado pelo Zé da Silva lá. Não dá para transferir com o financiamento, é necessário quitar. Ou transferir o financiamento. É uma prática muitas vezes incomum, porque agrega custo. O que que acontece? Ele vai lá e indica você como principal condutor. Todas as multas que você levar já vai direto para sua CNH.
10: Sim.
12: Mesmo estando no nome dele.
10: E essa questão, tomou uma multa, eu passei ali pela fiscalização, estava sem cinto, tomei a multa, eu não lembro que eu tomei essa multa, eu posso recorrer dela ou não?
12: Pode. Toda multa é cabível de recurso.
10: Qualquer multa.
12: Desde que você prove o contrário.
10: Sim.
12: E numa situação dessa, é um pouco complicado de você provar o contrário, né?
10: Sim, é mais
12: porque
10: difícil.
12: Porque o agente de trânsito, no caso, o policial, ele tem fé pública.
10: Sim.
12: Né? Ele falou, cabe a você contestar e provar o contrário. Infelizmente, nesse caso, é bem difícil.
10: É muito difícil, né?
12: É.
10: E tem essa questão dos radares inteligentes também, né, Marcelo?
12: Tem.
10: Ele puxa se a placa tem dívida, essas coisas.
12: Uma observação ainda da multa. Ah. Ainda temos na Frota Nacional carros com duas pontas de cinto. Aqueles que você passa só na cintura.
10: Tá.
12: Nesse caso, você ganharia o recurso. Porque...
10: Ele não viu.
12: Ele não viu, embaixo. Mas tem aquele cinto de duas pontas.
10: Sim,
12: né?
10: Sim.
12: Agora até esqueci a outra pergunta, desculpa.
10: Sobre os radares inteligentes.
12: Sim. Esses dias também, um caso semelhante, chegou um cliente que ele tinha levado uma multa por estar com o licenciamento vencido. Aí ele, nossa, mas não teria que ser guinchado meu carro se essa multa procedesse? Só que essa multa foi lá em Sorocaba. Aqui na nossa região, aqui, esses radares inteligentes, pelo menos aqui em Pirajuna, ainda não tem, tá?
10: Não tem.
12: Mas em cidades maiores, você passa no radar, ele já lê sua placa, ele já vê se está licenciado ou não, ele te notifica. Tá? Através do licenciamento vencido. Inclusive, agora os radares, os inteligentes calculam, inclusive, a velocidade sua.
10: Sim.
12: É muito comum, né? Você passar num radar bem devagar. Aí você passa por ele, você volta à velocidade que você estava. Aí você chega no outro radar, devagar também. O radar calcula esse tempo. E te multa.
10: Até isso, então.
12: Sim,
10: inclusive se for veículo adulterado, roubado, né, veículo. Tudo isso,
12: puxa, radar tudo, ele busca. Só que daí, nesse caso que você falou, ele é multado através de um radar fixo, não vai ser possível fazer a apreensão, mas numa próxima abordagem física, com adulteração, é retido o veículo, né?
10: Sim. E o despachante expresso, ele está ali, ele pode resolver várias questões, inclusive recuperação de sinistro, veículo apreendido, tudo isso vocês fazem lá, né?
12: Fazemos, renovação de CNH, sim, recuperação de sinistro, transferência, licenciamento, renovação de CNH.
10: Sim.
12: A gente tem bastante opções de serviço ali.
10: E aí o cara tem muita... Chegou lá o cara e falou, nossa, Marcelo, a Sara também está lá e toda a equipe, né? Olha, tem multa que você não sabia, tá com IPVA atrasado, juntou o licenciamento, deu um número alto de valor lá, você consegue parcelar isso nos cartões de crédito, né?
12: Parcela no cartão em até 24 vezes. Os juros, a gente trabalha com banco rendimento, né?
10: Sim.
12: É um banco específico de despachante. Então, tem um juros, toda financeira tem um juros, mas é um juros muito bom, tá? Vale a pena, de repente, você pagar um X de juros e não... desembolsar no... né? Às vezes até porque não tem, né? Sim. Desembolsar na hora. Então, se você tem um documento aí com bastante documento, faz um orçamento com a gente. A gente manda uma simulação via foto ou passa lá.
10: O parcelamento, a simulação do parcelamento.
12: Sim. Tudo, né? Tem pessoas que às vezes dão um pouco de dinheiro à vista, né? Um Pix ou em dinheiro em espécie mesmo, já cai um pouquinho, sim, do valor. Ah, meu documento é 5 mil, tem 1.500. Pá, simula 3,5. Né? Já cai um pouquinho do valor.
10: Os carros do Marquinho, no caso, não pagam IPVA, mas pagam licenciamento.
12: Todos eles pagam licenciamento. O IPVA, né, ele é isento para veículos com 20 anos. Agora as motos até 180 cilindradas, então, mas o licenciamento anual do Marquinho não escapa, não.
10: Não escapa, tem que
12: fazer. Esse ano foram 7.
10: 7 já?
12: O homem tá com uma frota.
10: Tá com mais carro do que você já, né, cara?
12: Não, tá.
10: Ô, Marcelo, então, pra gente... recapitular aqui. Começou hoje, então, mês de setembro, placas finais 5 e 6 para carros. Começou o licenciamento de caminhão, placas finais 1 e 2.
12: Sim.
10: E o de carreta segue os do carro.
12: De carro, o carreta segue o de carro. Já venceu, né? 1 e 2 venceu em julho.
10: Sim.
12: 3 e 4 ontem. E sucessivamente agora 5 e 6.
10: Acompanhando os carros.
12: As carretas acompanham os veículos.
10: Sim, Marquinhos.
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10: Muito bem.
11: 13 horas, 2 minutos após o intervalo, agora?
10: Minuto agro,
11: depois do intervalo.
10: Depois do intervalo no comercial.
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14: A CNA defendeu nesta segunda-feira a implementação efetiva do Plano Nacional de Fertilizantes diante da alta dos custos dos insumos, do preço do gás natural e dos riscos provocados pelo cenário internacional.
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0: Hoje é um dia muito triste para mim, como ipaçuense, como prefeito. Uma festa montada, com shows contratados, com um parque gratuito para as crianças, com muita gente no comércio vendendo roupa, com muita gente no comércio esperando 4 dias de festa para poder vender mais o seu lanche, seu refrigerante, a sua cerveja. E, infelizmente, pessoas por causa de política, gente. Isso que é o mais triste, por causa de política, usar de uma denúncia tão vazia, dotação orçamentária de contingência. Nunca ninguém perdeu de fazer uma festa por dotação orçamentária, gente. E isso são pessoas que não gostam de Paulo Sul. Quem ama Paulo Sul, eu amo Paulo Sul. Quem ama Paulo Sul quer ver a cidade melhor. Quem ama Paulo Sul quer que aconteça as festas. Quem ama Paulo Sul quer ver a cidade melhor. E uma denúncia por política prejudicou nós de fazer a festa para você, paulsuense, e para a região. Nós vamos deixar de fazer a festa. Não é porque nós não temos dinheiro. Nós vamos deixar de fazer a festa por causa da maldade de uma oposição. Porque nós arrumamos a casa em 25, cancelamos o carnaval, cancelamos a festa do peão porque não tinha dinheiro. A cidade estava quebrada, devia mais de 6 milhões e meio de recurso. Em 26, nós arrumamos a casa. A saúde está andando, nós estamos com a cidade limpa, nós estamos com a cidade de pagamento em dia. Em 8 anos, fora do governo, eu nunca fiz uma denúncia. Eu nunca aceitei a forma perversa de prejudicar uma cidade e atrapalhar uma cidade. Eu sempre briguei por Ipaçu. Eu nasci, cresci e vou morrer em Ipaçu. Quem ama Ipaçu pensa desse jeito. E infelizmente, por causa de denúncia, por causa de política, por causa de grupo político, nós estamos pagando um preço caro de uma maldade muito grande, não com o prefeito Luizão, com a cidade de Ipaçu.
1: Ouvimos o prefeito de Ipaçu, Luizão, informando que nós não vamos ter a festa do peão em Ipaçu. E aconteceu no final da tarde de ontem, em frente à Prefeitura de Piraju, e depois em frente ao hospital, manifestação pela interdição total do hospital e renovação de contrato com os tradicionais médicos que atuam no hospital. Após a manifestação em frente à Prefeitura, os manifestantes seguiram em frente à Santa Casa, pedindo então a saída da atual administração da Santa Casa, diretoria do hospital. A presidente da Associação Amigos da Saúde de Piraju, Mila Bergamo, ela esteve em frente à Prefeitura nesta manifestação e ela foi recebida no gabinete pelo prefeito Carlinhos Pneus, depois voltou e falou aos presentes.
2: Então aqui hoje, em frente à Prefeitura, nós já terminamos o nosso manifesto. O prefeito Carlinhos me chamou na sala dele agora, ele não vai comparecer hoje aqui, porque assim, nós tivemos um manifesto na quarta-feira, na quinta, ele já organizou a comissão para ficar verificando junto com o hospital as contas, né, com o grupo que o Varisto faz parte, a doutora Ana, o Narciso. Então ele pediu para nós termos paciência. Nesses 30 dias, ao mais entender que acho que são 30 dias que eles vão averiguar essas contas e depois a gente volta. Então eu quero agradecer a presença de todos.
3: 1h10, ouvimos a Mila Bergamo nesta manifestação de ontem. Agora, 1h, 10 minutos, vamos falar do Ser Forte Multivitamínico, as cápsulas da felicidade. 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
2: Choveu forte ontem à noite e na madrugada de hoje em Piraju, inclusive com a queda de 10 árvores. Como diz o diretor do Departamento de Obras da Prefeitura de Piraju, Érico Tavares.
3: Bom dia a todos, estamos aqui na Praça do Nosso Teto, fazendo a retirada de algumas árvores. Infelizmente, com o temporal dessa noite, nós tivemos mais de 10 árvores de grande porte que caíram do município. Até então, só dentro da área urbana do município. A gente ainda não teve nenhum registro nas estradas rurais, mas chegou algumas informações extras oficiais de que houve também algumas quedas na zona rural. Então, a gente está focado hoje, estamos com 3 equipes fazendo a desobstrução, primeiramente das vias. Na região da Codespaulo, houve uma queda grande também. Já estamos com uma equipe fazendo desobstrução da rua. No bairro, ali próximo ao Eldorado, Morada do Sol, também uma árvore de grande porte caiu em cima de um muro, pegando um pedaço de uma residência. No nosso teto 2 também, 2 quedas de árvores ali de grande porte. E aqui na praça, né, na praça aqui próximo ao Mercado Panema, a maior árvore que tinha aqui nessa praça, uma árvore muito grande, caiu sobre outras árvores, sobre a rede elétrica, aqui uma parte da rede elétrica. O pessoal do Corpo de Bombeiros já esteve por aqui, fez um serviço de monitoramento e também de desobstrução aqui próximo à rede elétrica e à via. E estamos hoje aqui fazendo a conclusão da retirada dessa árvore. Então a gente pede para a população qualquer tipo de informação com relação à queda de árvores, que entre em contato com a gente, entre em contato com a prefeitura, 33059000. Nós estamos com todas as equipes, inclusive eu hoje, era o primeiro dia de férias, a gente está aqui hoje junto, ajudando nessa força-tarefa para que a gente possa fazer a retirada de todas essas árvores que caíram na noite de ontem.
2: 13 horas, 16 minutos após o intervalo, outras notícias.
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2: 13 horas 21 minutos. Antes das últimas da internet, tempo e temperatura, vamos falar da Clínica Andressa Nardini. 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Agora, as últimas da internet, tempo e temperatura com Adriano Dias.
14: Boa tarde, ouvintes do Jornal Operação Cidade. 11 horas e 28 minutos. Vorcaro alinhou passos com Alexandre de Moraes e pediu freio nas ações com Polícia Federal e Procurador-Geral da República. 11 horas e 34 minutos. Decisão de Toffoli contra Renan Santos não tem respaldo jurídico, avaliam ministros do TSE. 11 horas e 40 minutos. Lula recebe irmãos Batista e empresários no Palácio da Alvorada. 11 horas e 50 minutos. Mortos em avalanche já passam de 1.000 e ativistas afirmam que China esconde dimensão da tragédia. 12 horas e 5 minutos. Justiça derruba liminar que suspendia imposto sobre exportação de petróleo. 12 horas e 10 minutos. Dólar opera em baixa nesta terça-feira. 12 horas e 24 minutos. Ciclone e frente fria avançam pelo Brasil nesta terça-feira. E com relação ao tempo e temperatura, hoje a mínima é 18 e máxima de 22 graus. Está previsto 23 milímetros de chuva. Amanhã, a mínima é 14 e máxima de 21 graus. Terá sol com algumas nuvens, mas não há previsão de chuvas. Na quinta-feira, a mínima é 13 e máxima de 24 graus. Não há previsão de chuvas. São essas as notícias do Brasil e do mundo e do tempo e temperatura para o Jornal Operação Cidade.
2: Olha, na estrada tivemos um acidente próximo a Itatinga, rodovia Castelo Branco, próximo ao município de Itatinga. Uma carreta carregada com laranja tombou, hein? O motorista nada sofreu, a carga ficou espalhada pela pista, mas já foi retirada. Vem aí outras informações da polícia. Em Ourinhos, homem é preso por tráfico de drogas na Vila Cristone, em Ourinhos. 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Em Ourinhos, homem é preso por tráfico de drogas na Vila Cristone. A Guarda Civil Municipal de Ourinhos prendeu um homem em flagrante por suspeita de tráfico de drogas. Foi na noite do último domingo, dia 30, na Vila Cristone, em Ourinhos. Segundo a equipe da Guarda Municipal de Ourinhos, durante patrulhamento preventivo, os agentes receberam informações sobre uma possível comercialização de drogas na região Vila Cristone. No local indicado, um suspeito foi abordado. Com ele, foram encontradas 6 porções de uma substância com característica semelhante à cocaína. Ainda conforme a polícia, durante a abordagem, o homem teria oferecido resistência, sendo necessário o uso de força para contê-lo. Ele sofreu uma escoriação no joelho e foi levado à UPA, onde recebeu atendimento médico e depois foi preso por tráfico de drogas. Duas carretas batem de frente e uma pessoa morre, próximo a Araçoiaba da Serra. No início da tarde de ontem, por volta de meio-dia e 15, pela rodovia Raposo Tavares, SP-270, próximo ao município de Araçoiaba da Serra, região de Sorocaba, duas carretas bateram de frente. Duas pessoas ficaram gravemente feridas e foram socorridas ao hospital de Sorocaba. O helicóptero Águia da Polícia Militar também foi chamado para dar apoio. Infelizmente, um dos caminhoneiros veio a óbito. O trânsito ficou parado no local próximo à cidade de Araçoiaba da Serra. O acidente gerou 5 quilômetros de congestionamento. Carreta transportando drogas e medicamento é apreendida próximo a Itaí. A Polícia Rodoviária em fiscalização pela Raposo Tavares, próximo ao município de Itaí, abordou uma carreta. Durante fiscalização, a polícia encontrou 5 quilos de cocaína e 4 mil comprimidos de Pramil, utilizado para disfunção erétil. O motorista que conduzia a carreta, ele foi preso. Motociclista morre após bater em traseira de caminhão na rodovia entre Bandeirantes e Santa Mariana, no Paraná. Na noite de ontem, dia 31, pela BR-369, no trecho entre Bandeirantes e Santa Mariana, no Paraná, proximidades da ponte sobre o rio Laranjinha, em Bandeirantes, um motociclista de 30 anos, ele que conduzia sua moto Yamaha, por motivos a serem esclarecidos, bateu violentamente contra a traseira de um caminhão. Infelizmente, o motociclista, morador de Santa Mariana, de 30 anos, veio a óbito. Duas pessoas morrem em grave acidente na rodovia em Paranapanema. No início da noite de ontem, dia 31, por volta de 18h32, na rodovia Raposo Tavares, a pouca distância de Campos de Olambra, município de Paranapanema, região conhecida como Serra Velha, ocorreu uma colisão entre um caminhão, uma van escolar e um automóvel EcoSport. Segundo informações, o motorista da EcoSport, ao tentar uma ultrapassagem em um local que possui terceira faixa, por motivos a serem esclarecidos, bateu na lateral de uma carreta que se desgovernou e atingiu a lateral traseira da van escolar. A van escolar, que tinha como destino uma escola de Campos de Olambra, na van estavam motorista, uma monitora e 4 alunos do ensino médio. O acidente provocou a interdição total da Raposo Tavares nos dois sentidos. A pista no sentido oeste foi liberada às 9h50 da noite de ontem. Infelizmente, 2 pessoas morreram. 3 pessoas ficaram em estado grave. Outras 5 pessoas envolvidas na ocorrência saíram com ferimentos leves. Ao todo, o sistema registra 10 pessoas envolvidas no acidente. A Prefeitura de Paranapanema emitiu uma nota de pesar. Diz, entre as 10 pessoas envolvidas, uma jovem esposa e um garoto estudante perderam a vida. Eles que moravam em Paranapanema. A EcoSport Placas de Buri era composta pelo motorista e padrasto da vítima fatal. O banco do passageiro era ocupado pelo marido de Milene Melo, que estava no assento traseiro. Ela teve morte constatada no local. Um grave acidente na noite de ontem, próximo a Paranapanema, matando 2 pessoas. Condolências. Participação do repórter Marcos Fernandes.

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0: 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E eu já quero sentir essa animação subindo. 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

0: aqui fechamos mais uma sequência incrível, mas calma que a diversão continua. Fiquem ligadinhos porque já já tem mais som pra você.
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6: Olá, minhas queridas. Que alegria ter você de volta aqui no Toque de Mulher. Eu sou Andressa Pires e chego com aquele abraço apertado e uma energia deliciosa pra gente conversar sobre o que realmente importa. Nós. E já pensando no nosso bem-estar, quero te dar uma dica valiosa, que muitas vezes a gente esquece. Coloque limites sem culpa. É isso mesmo, viu? Dizer não quando você precisa é um ato de respeito próprio, um carinho com você mesma. Sabe, cada vez que a gente se coloca em situações que esgotam só para agradar, a autoestima dá uma enfraquecida. Então, pratique frases simples, como "hoje não vou conseguir" ou "preciso de um tempo para mim". Limites claros comunicam para você e para os outros que o seu bem-estar é prioridade. E olha, tem muito mais Toque de Mulher vindo por aí. Fica ligadinha, porque ainda temos dicas incríveis te esperando na última parte do nosso programa. Não sai daí.
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0: agora hora de dar uma pausazinha, mas não para de participar. Já mandei o seu alôzinho nas redes sociais, arroba Rádio Paranapanema, e quero ouvir você agora no WhatsApp, 14 998330610. Rapidinho tô de volta.
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4: Tô aqui de novo, pessoinha. Oi, com as mais. Continua embalando com a tarde com os maiores sucessos. Prepare aí porque vem mais hit pra animar o dia. Aumente o seu volume.

tarde boa, tem música boa e informação de primeira. Aqui eu, Edson Costa, com as mais, continuamos embalando a sua tarde com tudo que você gosta. É na Rádio Paranapanema FM, o importante é ter você acompanhado.

0: encerramos assim com muita energia, mas a diversão continua. Sou eu, Edson Costa, e tô com você aí nessa tardezinha cheia de som e alegria. Não desgruda, porque daqui a pouquinho tem mais.
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10: A pausa foi curtinha e agora a diversão continua. Com as mais, tá no ar de novo pra levantar o astral da sua tarde com muita música boa e energia positiva.
11: Toca, Raul, vai.

0: você.
1: Hora de um intervalo, mas eu sigo aqui com você. Tô de olho no WhatsApp 14 998 330610 e pelas redes sociais arroba Rádio Paranapanema. Manda sua mensagem porque rapidinho a gente volta com mais músicas.
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1: Tô aqui de novo, galerinha. A música tá pronta. O astral tá lá em cima e eu quero você comigo. Com as mais, é pra aumentar o volume, soltar a alegria e deixar a tarde ainda mais especial.

0: Tá incrível, galerazinha. Aqui nas Mais, a música boa é garantida e o astral lá em cima. Não desgruda porque tem mais vindo por aí.
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0: gente vai para um intervalo, mas eu sigo conectado com você no 14 998330610 e também pelas redes sociais, arroba Rádio Paranapanema. Aproveita para participar enquanto o som dá uma pausa. Volto já já.
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9: Alô, minha galerinha, de volta com mais alegria, mais som e muita diversão aqui com as mais. Quero ver você curtindo cada momento, porque a sequência agora tá sensacional. Bora comigo?

0: assim encerramos mais um momento especial com as Mais Mais. Sou eu, Edson Costa, e quero você conectado comigo, porque o próximo som vai deixar sua tarde ainda mais incrível. Segura aí.
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1: Que delícia ter a sua companhia aqui no Toque de Mulher. Um abraço carinhoso para cada uma de vocês que tá ligadinha com a gente, curtindo essa nossa conversa super especial. E por falar em especial, nossa última dica por aqui é sobre a babosa. Sabia que é verdade, sim, que ela serve para fortalecer o cabelo? Ela é uma planta poderosa que revitaliza os fios, fecha as cutículas e propaga um brilho incrível. E não é só isso, viu? A babosa tem 18 aminoácidos essenciais, além de um montão de vitaminas e mais de 20 minerais. Ela é perfeita para quem busca ações curativas, regeneradoras, nutritivas, um verdadeiro milagre para os nossos cabelos, inclusive na queda e na agressão química. Uma dica valiosa para você brilhar ainda mais. Meninas, muito obrigada pela sintonia, pelo carinho de sempre. O Toque de Mulher volta no nosso próximo encontro, no mesmo horário, te esperando com mais dicas e muita energia boa. Um beijo e até lá.
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9: Gente de Piraju e região, as mais segue no ar aqui na Rádio Paranapanema FM, porque o importante é ter você. Quero ouvir agora o seu alôzinho, então manda um áudio em nosso WhatsApp 14 998330610. Solta o som.

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0: Minha gente, que momento especial! Fechamos por aqui, mas não desgruda, porque tem muito mais para animar sua tarde. Obrigado por estar comigo, você é parte dessa alegria.
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0: Tô de volta, minha gente. Agora é hora de aumentar o volume, porque as mais seguem embalando sua tarde com muita música boa e energia lá no alto.

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0: aqui fechamos mais uma parte, mas a conexão com você não acaba. Sou eu, Edson Costa, agradecendo pela sua energia e prometendo que o próximo momento vai ser ainda melhor.
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5: E aí, galera, as mais estão de volta comigo, Edson Costa, trazendo mais sucessos e aquela energia lá no alto. Bora de música boa, porque a vibe continua incrível.
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animação por aqui. Já mandou seu recado? Ainda não? O que tá esperando? Vai lá em nosso WhatsApp, adiciona 14 998330610. Sua voz vai fazer a diferença. Aproveita para seguir a gente também no arroba Rádio Paranapanema. E bora de mais um som incrível para embalar a sua tarde.

0: tempo de pegar um cafezinho, dá? Pegar um café e voltar rapidinho? Porque o intervalo é curtinho, curtinho, e eu já volto com mais alegria e música boa pra você.
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0: já estamos de volta.
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2: Alô, Piraju e região, estamos de volta com as Mais Mais. Comigo, eu, Edson Costa, porque aqui na Rádio Paranapanema FM, o importante é ter você e eu quero ouvir a sua voz. Manda aquele áudio especial no WhatsApp 14998330610. Enquanto isso, vamos de música.

0: e as mais vai ficando por aqui, mas o clima bom continua. Obrigado por estar com a gente e fazer essa tarde tão especial. Eu sou o Edson Costa e te espero na próxima aqui na Rádio Paranapanema FM. Até mais.
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1: De bem, com a vida sorrindo para um novo dia, na melhor sintonia, na melhor companhia, comigo JP Ribeiro, começando essa terça-feira gostosa. Do melhor jeito, do melhor do sertanejo, segura!

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1: 4 e 4, melhor do sertanejo, você curtindo por aqui comigo na 99.1 FM. Só tá começando a nossa tarde, tarde maravilhosa, tarde gostosa pra você por aqui.

0: 4 e 7. E lasqueira.
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0: Sou mesmo, 4 e 7, DJ Xezá. Já ouviu falar? E daí? Então canta pra nós, bebê. Canta aí, DJ. Cadê você, trechonado demais? E daí?

0: Eu não sou de ninguém não, bebê. Fazer o quê?
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0: Bandeira Sertaneja. O importante é ter você por aqui no Melhor do Sertanejo. Alô, Zé do Uber. Aquele abraço pra você que tá curtindo com a gente aí na praça, né? Tá curtindo, um abraço lá pro Dagoberto, pra todo esse pessoal que tá sempre com a gente aqui no Melhor do Sertanejo, hein? Meu amigo Carlinhos, mecânico ali também da 13 de maio, ele, esposa, filha, pessoal ali do final da 13. Então, Carlinhos mecânico, grande abraço pra vocês aí, tá? Obrigado sempre pelo carinho, obrigado sempre pela audiência. 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E quem que dessa vez ficou até na taxa. 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Alô, Luiz Paulo, alô, Bila, alô, Valério, Débora, Marli, o Leandro, pessoal todo lá da Casa de Móveis Silva. Ei, Luiz Paulo, hein? Ontem não aguentou ficar no balcão, não teve que sentar nas cadeiras, nas mesas 22. Aquele abraço pra você, tá bom? 4 e 11. Terçou, bebê. 1º de setembro de 2026. Hoje é uma data importante. Alguém sabe o que se comemora hoje? No dia 1º de setembro de 2026? Hã? São 116 anos, hein? Anota aí, DJ! Daqui a pouco eu volto.
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1: 4h16 no melhor do sertanejo pra você que tá curtindo por aqui comigo. 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
1: 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Alô, Cezinha, alô, Lucas, alô, Baiano, segura esse modão.

0: bebê? Você tá agora, né? Fica aí chupando o dedo. 4h22. Nunca foi mais verde, não. É só falta você cuidar e regar, bebê. 4h22.
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0: É, fi. Esse é Cunhudo. Saudade, ex-o negro e Solimões. Jorge Matheus.

0: Solimões, Jorge Matheus, saudade de ex.
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0: Quem tem saudade de ex aqui, levanta a mão que eu quero ver, hein? Ai, ai, ai, de vez em quando bate uma saudade, mas a gente toma uma e acaba esquecendo essa saudade, lembrando de outras. E por aí vai, né? 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Saudade eu tenho lá do Vitinho, que não aparece por aqui, hein, Vitinho? Cadê você, meu filho? Tá tudo bem aí, tudo certinho? 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

0: Bom demais.
1: Pelo amor de Deus.
0: Cessado!
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3: É o melhor do sertanejo pra você por aqui comigo, JP Ribeiro na 99.fm. Chegou a hora, hein? É o dia mais aguardado aí da promoção da urna premiada da 99.fm. É a promoção Mês dos Pais, né? Acabou o agosto ontem, entramos em setembrão hoje e estamos fazendo a entrega aqui do ganhador. O sorteio foi realizado ontem pela manhã aqui na 99.fm. Eu estou recebendo nos estúdios aqui a empresa onde foi aí, digamos, liberado vários cupons. Foram mais de 2 mil cupons só ali na Óticas Fernandes. Ao todo, mais de 42 mil cupons distribuídos. E eu tô aqui com a Lu da Ótica Fernandes. Tô aqui com o seu Argemiro, o ganhador do prêmio, junto com a sua esposa Rosana e com a Flávia diretamente de Curitiba, guria. Vamos falar comigo por aqui, vem cá. Cola aqui nesse microfone pra mim aqui, dona Lu, beleza? Como você tá?
4: Tudo bem, graças a Deus.
3: Tudo bem,
4: dona Lu,
3: tudo certinho? Tudo tá feliz certinho. Mesmo, Lu?
4: Muito feliz pelo senhor Argemiro, pela Rô, que são clientes muito antigos lá da loja dele. Sim. Desde o começo.
3: Desde o começo, eu conversando com ele,
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3: que vocês estão aqui. E se eu não me engano, a premiação, essa é a primeira vez que sai o cupom sorteado?
4: Primeira vez que foi sorteado de
3: bacana.
4: Lá.
3: Seu Argemiro, boa tarde pro senhor. Como é que o senhor tá? Tudo bem?
5: Tudo bem, graças a Deus.
3: Tudo certinho? Chega tudo um pouquinho bom, mais perto do microfone, senhor Argemiro. E o senhor sempre compra lá, é cliente desde o começo, como falou?
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3: 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O que foi?
5: Essa vez foi um boleto foi pago.
3: 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E a gente falou... A gente falou ontem aqui, na hora do nosso sorteio, eu, Cris Silveira, pela manhã, Débora Aureliano, será que ele vai pagar boletos com esse prêmio? 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
3: Que bacana, legal. Seu Argemiro, então foi pagamento de boleto, mas sempre comprando lá, sempre fazendo exames e lembrando, né, fazer um boa tarde aqui também para dona Rosana. Só a esposa, né, do senhor. Mas por que ele guardou o dinheiro no bolso e a senhora não pegou o dinheiro agora, dona Rosana?
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3: 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Ah, Rosana não, perdão. 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
3: Casa dos Colchões. Olha lá o Gers. Alô, Gers. Pessoal do Salgadinho, lá do Gers.
4: Também.
3: Você tá comendo salgadinho direto, não é, Lu? Viu? Vem, deixa eu falar com a minha... Deleta o salgadinho. Deixa eu falar com a guria lá, Leite Quente. Ô, Leite Quente, é a Flávia. Como é que você tá, Flávia?
7: Oi.
3: Tudo bem?
7: Tudo bem.
3: Tá gostando da nossa cidade?
7: Tô.
3: Faz quanto tempo você mora aqui já, Flávia?
7: Ah, eu acredito que uns 2 anos, mais ou menos.
3: 2 anos. E isso. É cantora, Flávia? Cantora, né?
7: A gente tenta.
3: O que você canta? Qual o segmento? Tudo? MPB?
7: MPB, um pop rock, rock clássico.
3: Top, legal.
7: Uma coisa de samba.
3: Faz uma palinha aí, então, vai lá.
7: Cadê o meu cachê também aqui, né?
3: Vamos, bora.
7: Aí
3: vai.
7: Quem sabe, não.
3: Vai lá, o pessoal vai contratar você aqui pra mim.
7: Pode contratar, vamos. Chama aí. Não, eu sou tímida.
3: É nada.
7: Se eu olhar eu em cima do palco, você não acredita que sou eu.
3: É você, sim, é legal.
7: É verdade. Flávia,
3: sucesso pra você aqui em Piraju, tá? Lá
7: obrigado.
3: Com o pessoal da Óticas Fernandes. A gente sempre passa lá, sempre vê vocês. A Lu é uma pessoa incrível, tá sempre com a gente. Senhor Gemir, Mais uma vez, parabéns nosso aqui, né? E, parabéns nosso aqui de toda a equipe da 99.fm pro senhor, pra esposa. Vem boa hora essa grana aí?
5: Graças a Deus, vem. Tá precisando mesmo, que ela tá precisando arrumar a ponte dela que quebrou.
3: Seu Gemiro, e quantos filhos vocês têm?
5: Tem só um.
3: Um filho?
5: Uma mulher.
3: Uma moça. Que bacana. Moça. Perdão, pode falar?
0: Uma moça com 38
3: anos. 38
0: anos. A Thaís, ela trabalha no asilo.
3: Cuidadora
0: lá no asilo dos idosos.
3: Bacana, que legal, gente. Uma filha e... Desculpa a pergunta, mas quantos anos de casados? Juntos, hein?
0: 39? Dia 29 de setembro, de casado.
3: Passa a senha, senhor Gilmar. Passa a senha pra nós.
0: Passa a senha. Junto mesmo, 42.
3: 42 anos de casado. Tá vendo, Flávia? Você acha que é fácil, Flávia?
7: Eu não sei, mas tô tentando aprender aqui com ele.
3: Tá aprendendo?
7: Tentando pegar alguma coisa aqui.
3: Seu Gilmar, a Lu gosta de rock. A Flávia é pop. Pop. E o senhor gosta do quê?
5: Sertaneja.
3: O senhor gosta de uma dessa aqui, ó? Um fim de estrada, Milionários é Rico tocando? Chique,
5: Milionários,
3: né?
5: Milionários é Rico, estava.
3: Bacana. Essa aqui vai em homenagem ao senhor Gemiro, então, nosso ganhador do Dia dos Pais, promoção do Dia dos Pais. Mais uma vez, agradecer a presença do senhor por aqui. Agradecer a presença da dona Rosana. Obrigado. E também aqui da nossa amiga Lu e de todos os clientes, né, Lu? Fala mais com a gente aí, Lu. Pega o telefone, pega o microfone aí.
4: Só pra convidar mesmo quem não conhece pra passar lá, pra conhecer.
3: Preencher bastante cupons com a gente lá.
4: Isso.
3: Aproveitar os descontos.
4: Um ganhador, né, da Óticas Fernandes.
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3: Oi, seu Algemir.
5: Passei em várias óticas, não. Ficamos nós dois lojistas. Não consegui acertar o óculos pra mim.
3: Sim.
5: E lá na clínica dele acertou.
3: Acertou.
5: Eu tenho uma vista mais fraca é outra, então o médico não notava.
3: Não notava isso.
5: Então, perdi o óculos.
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3: Show de bola. Parabéns. 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
5: Ficou ótimo,
0: por vocês, por todas. A gente não tem,
4: sabe? A gente tenta fazer o melhor, né? Mas é porque a gente faz porque ama. Eu amo muito o que eu faço. E faço como.
0: Ego é muito bom.
4: Ele é.
3: Oi.
5: Eu chamo Gemir Fernandes, mas é Pinheiro no fim.
3: Ah, mas tem o Fernandes. 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
3: 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É sócio. Gente, ó, vou deixar essa música aqui, agradecer mais uma vez toda a presença da Flávia, da Lu, da Dona Rosana, do senhor Gemir, que vai dividir o dinheiro com a esposa, ele já falou o motivo. Ei, lasqueiro. E vamos curtir esse Milionários é Rico por aqui na 99.fm. É só moda boa, é só moda chonada.

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2: 4:51 no melhor do sertanejo. Pra você por aqui comigo, JP Ribeiro. Eita, coisa boa demais da conta, hein? 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Bom, gente, o DJ dá uma segurada aí. 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É bom demais da conta.
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2: R$4,53 aqui no Porteira Sertaneja. 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Tá lá o Paulo, Murilo, Fernando, pessoal lá do Porto de Areia. Aquele grande abraço para vocês aí, hein? Alô, Xonadão, alô, Eduardo Lima. Aquele grande abraço para você aí. Quem mais está comigo por aqui? 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
1: 4h58.
0: O que a galera gosta.
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0: É o Geni, é Mariana Fagundes.
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0: Peão todo tatuado, importante é ter você por aqui na sintonia deliciosa e gostosa. Ó, comigo também o Barros por aqui, o Luciano lá. Alô, Luciano. Eveline Santana. 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Saindo de lá e vindo pro Centrão.
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0: 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Alô, Manzueta, alô, Cris, alô, Renata. Aquele abraço pra toda essa galera. Gente, chegou a hora do nosso Minuto Agro aqui na 99.
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Boa tarde, Elso Kitso. Boa tarde pra toda essa galera que tá comigo. Sertaneja. JP, tudo bem com você? Tudo ótimo. É o meu amigo, o Zé do Uber. Alô, Zé do Uber. Tá tudo bem? Quer que toque um modão pra você aí? Tá onde? Esperando corrida na praça? Segura aí, ó. Segue 11. Tentei te esquecer, bebê!

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1: 5:15, Mato Grosso e Matias. 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

0: 5:16.
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Tá no Porteira Sertaneja, tá comigo por aqui, ó.

0: bebê! É o grito de amor tocando pra você aqui na 99.1 FM. É o grito de amor. 5h23.
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0: Essa é boa demais, Gustavo Lima, Mato Grosso e Matias! 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

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Cinco e 25.

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1: 5h30 no melhor do sertanejo. Tocando pra você nessa terça-feira, 1º de setembro de 2026. E a gente vai juntos por aqui até às 19h, hein? 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Vem aí, o Minuto 99 com o repórter Marcos Fernandes.
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12: Muito boa tarde, ouvintes da Paranapanema. E a chuva continua, inclusive causando estragos na região. Na rodovia de Tapiraí, interior de São Paulo, hoje pela manhã, uma árvore caiu em cima de um caminhão. foi durante a forte chuva hoje pela manhã, ocorrendo também congestionamento próximo ao município de Tapiraí. Ninguém se feriu, graças a Deus. Idosa de 80 anos morre após ser atacada por abelhas. Foi em Botucatu. Uma senhora de 80 anos, ela estava no quintal de sua casa, mexendo com a horta de casa, quando foi atacada por abelhas. Não resistiu e morreu no hospital de sua cidade, Botucatu. E a chuva também levou estragos para a cidade de Piedade. Chuva com granizo castigou Piedade. 30 árvores acabaram caindo na cidade de Piedade. A Prefeitura de Bernardino de Campos vai realizar no próximo dia 15 de setembro um leilão de material inservível. Será sepultado hoje às 4h30 da tarde na cidade de Paranapanema o aluno João Vitor Nascimento Cruz, 18 anos. Ele morreu vítima de um acidente ontem, quando a van em que estava sofreu um acidente na rodovia próximo ao Alambra, município de Paranapanema. Duas pessoas morreram, João Vitor Nascimento Cruz, 18 anos, de Paranapanema, e também uma mulher daquela região. Sarutaiá vai acontecer neste sábado, desfile de 7 de setembro, na cidade de Sarutaiá, a partir das 8 horas da manhã. Santa Cruz do Rio Pardo vai acontecer neste sábado em Santa Cruz do Rio Pardo, a Feira do Museu. Haverá praça de alimentação, artesanato, exposições na estação em Santa Cruz do Rio Pardo. Participação do repórter Marcos Fernandes.
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1: É sertanejão e você curtindo por aqui comigo na 99.fm. Mais informações aí no decorrer da nossa programação. E amanhã ao meio-dia tem o Jornal Operação Cidade. E ó, eleições 2026 é com a 99.fm.
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4: 5h38 no melhor do seu sertanejo pra você nessa tarde maravilhosa, gostosa. 20 graus na estância turística de Piraju no momento, hein? 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Quem mais, hein? 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Grande abraço pra vocês, Rivelino. O Carlão tá lá com o Tiagão. A Lu, a Valentina e a Manu. Um beijo pra todo mundo aí, tá? 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E a gente agradece, né, Tiagão? 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

0: 5h43, Homem do Campo, tocando aqui na 99.
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0: Mari Cristiano!

0: 5h46, ótima tarde.
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0: Bora de modão aqui pro pessoal lá do nosso teto em Piraju. Eita, turma boa demais. Alô, Tony. Chitãozinho, Chororó, Sérgio Reis.

Tocando pra você aqui na 99.fm. Alô, dona Adelina e Conceição. É modão, é clássico sertanejo.

Alô, turma aí da Nova Tratores! Voltando pra casa, curtindo moda boa, moda chonada! Meu amigo César, o Rafael, o Gabriel indo pra fartura!

0: É a Serrinha! Sérgio Reis, Chitãozinho Chororó, tocando pra você aqui, 10 para 6, ótima tarde!
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2: É a sua rádio na internet, o melhor do seu sertanejo pra você por aqui comigo, JP Ribeiro, tarde maravilhosa, gostosa de terça-feira. Até às 7 da noite, é só moda boa, só moda chonada pra você, tá? Ô DJ, de vez em quando a gente tem que empurrar aos trancos e barrancos pra dar certo, bebê. Essa é a senha, hein? Já dizia o seu Argemiro hoje, há pouco aqui no Porteira Sertaneja.

0: É modão, hein?
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0: Paixão ardente. E não dá pra esquecer, não.
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0: Alô, seu Antônio. Pessoal aí da Vila São José, aquele abraço. Alô, Gabriela. Alô, João Marcos. Alô, João Vitor. Fala comigo, Carol. 5h59. É os trancos e barrancos. Gente, ó, tá chegando a hora da nossa Ave Maria, meditação da tarde. Agradecer a Deus por mais um dia. Agradecer a Deus pela sua família, pelo seu trabalho, pela sua empresa. Agradecer a Deus pela saúde, pelos seus filhos e por tudo aquilo que Deus vem preparando e fazendo na sua vida. E na sequência, até às 19h, tem muito mais modão pra tocar, tá bom? 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Ele abraça lá pro Ayrton, pro Alex, pra todo o pessoal. Ô Alex, boa recuperação aí, hein? O Alex que tava de molho, né, Alecão? A perna do bicho inchou daquele jeito, mas já tá se recuperando, graças a Deus, tá? Vem aí a meditação da tarde, na sequência tem mais moda boa até às 19h pra você aqui dentro do Porteira Sertaneja.
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0: Na Paranapanema, 6h.
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1: A Oração do Ângelus. Em nome do Pai, do Filho e do Espírito Santo. Amém. O anjo do Senhor anunciou a Maria, e ela concebeu pelo Espírito Santo. Ave Maria, cheia de graça, o Senhor é convosco. Bendita sois vós entre as mulheres, e bendito é o fruto do vosso ventre, Jesus. Santa Maria, Mãe de Deus, rogai por nós, pecadores, agora e na hora de nossa morte. Amém. Eis a escrava do Senhor. Faça-se em mim segundo a vossa palavra. Ave Maria, cheia de graça, o Senhor é convosco. Bendita sois vós entre as mulheres, e bendito é o fruto do vosso ventre, Jesus. Santa Maria, Mãe de Deus, rogai por nós, pecadores, agora e na hora de nossa morte. Amém. E o Verbo Divino encarnou e habitou entre nós. Ave Maria, cheia de graça, o Senhor é convosco. Bendita sois vós entre as mulheres, e bendito é o fruto do vosso ventre, Jesus. Santa Maria, Mãe de Deus, rogai por nós, pecadores, agora e na hora de nossa morte. Amém. Rogai por nós, Santa Mãe de Deus, para que sejamos dignos das promessas de Cristo. Ave Maria, cheia de graça, o Senhor é convosco. Bendita sois vós entre as mulheres, e bendito é o fruto do vosso ventre, Jesus. Santa Maria, Mãe de Deus, rogai por nós, pecadores, agora e na hora de nossa morte. Amém. Pai nosso que estás no céu, santificado seja o vosso nome. Venha a nós o vosso reino. Seja feita a vossa vontade, assim na terra como no céu. O pão nosso de cada dia nos dai hoje. Perdoai as nossas ofensas, assim como nós perdoamos a quem nos tem ofendido. E não nos deixeis cair em tentação, mas livrai-nos do mal.
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7: É o som do campo tocando mais alto pra você aqui na 99.fm. Só modão aí, DJ. Alô, Tiagão. Vamos que vamos, bebê.

0: É a minha cheirosa, bebê. Pode acabar.
1: Quem sabe canta mais.
0: Essa gelada eu vou beber. Só moda boa, só moda chonada. Alô, Gabrielzinho. Alô, todo mundo aí, Eduardãozinho. Amanhã é dia. É, bebê.

0: agora.
1: 6h32.
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0: 6h43. 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

Obrigado pelo carinho, obrigado sempre pela sua audiência. Amanhã no mesmo horário tem muito mais pra você por aqui. Tchau, gente!

0: 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As notícias do governo federal que movimentaram o país no dia de hoje.
1: Olá, boa noite.
2: Boa noite para você que nos acompanha em todo o país.
1: Terça-feira, 1º de setembro de 2026.
2: E vamos aos destaques do dia.
1: Economia brasileira.
2: PIB cresce 0,5% no segundo trimestre do ano.
1: Aumento foi impulsionado pela agropecuária. Márcia Fernandes.
3: O principal crescimento foi impulsionado pelo desempenho da pecuária e da produção de alimentos como café e soja.
2: Mudança no calendário. Começa hoje a escolha do Simples Nacional para o ano que vem.
1: Pequenas empresas têm até 30 de setembro para escolher novo modelo da reforma tributária. Cleide Lopes.
4: Elas poderão optar como irão recolher o imposto sobre bens e serviços e a contribuição sobre bens e serviços.
2: Campanha alerta passageiros sobre consequências de atos de indisciplina em voos e aeroportos.
1: E vamos falar também dos direitos dos viajantes.
2: ANAC Passageiros recebe relatos contra empresas aéreas. Yuri Sherman, gerente da agência, destaca o serviço.
5: É muito importante a gente estimular a utilização da nossa plataforma como uma alternativa mais rápida, mais célere e mais resolutiva até do que o Poder Judiciário.
1: E hoje na apresentação da Voz do Brasil, Luciana Vasconcelos e Luciano Seixas.
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1: O governo reuniu especialistas e gestores para discutir os efeitos das apostas online, nas chamadas bets, na vida dos brasileiros.
2: A ideia é fornecer subsídios para novas medidas na regulamentação do setor.
1: Participaram da primeira reunião entidades ligadas à saúde, indústria, comércio, setor artístico e cultural e crianças e adolescentes.
6: Um dos tópicos foi o impacto das bets na saúde brasileira. A regulamentação da propaganda foi elencada como alternativa a este problema. O ministro da Saúde, Alexandre Padilha, classificou o vício em jogos online como um problema de saúde pública e destacou que o Sistema Único de Saúde oferece atendimento online para ludopatas.
7: Quando a pessoa entra no meu SUS digital, solicita a consulta e começar o plano terapêutico, tem um conjunto de psicólogos que vão atender essa pessoa, pelo menos 10 consultas, depois você pode renovar esse plano para mais 10 consultas, pode continuar a consulta.
6: Leandro Domingos Teixeira, vice-presidente financeiro da Confederação de Bens, Serviços e Turismo, CNC, destacou o impacto das bets sobre o comércio brasileiro e defendeu tributação e limitação do número de plataformas no país.
8: Defendemos uma rigorosa fiscalização sobre os jogos online, ampliando a tributação incidente, já que a atividade que exerce são nocivas à saúde dos apostadores e também à economia popular.
6: Nem as crianças escapam dos riscos envolvendo as apostas online, como destaca Maria Melo, coordenadora do programa Criança e Consumo do Instituto Alana.
9: As plataformas de aposta replicam de forma ainda mais agressiva a mesma lógica de exploração comercial que a gente vê nas redes sociais hoje, que é baseada em desenho viciante, recompensa variável, gamificação e muitas vezes o uso de crianças como vetor de marketing. O uso de influenciadores mirins de até 6 anos de idade.
6: Os participantes da reunião também apresentaram como sugestão a proibição das plataformas de jogos online no país, a criação de programas de saúde mental nas empresas, implantação de estratégias de fiscalização e monitoramento dos sites de aposta, principalmente os ilegais. As propostas serão estudadas pelo governo e servirão de base para as políticas de regulamentação das bets no país. Reportagem Graziele Bezerra.
2: O produto interno bruto brasileiro cresceu 0,5%.
1: O indicador mede o valor de todos os bens e serviços produzidos pelo país.
3: O produto interno bruto, PIB, que mede a soma de todos os bens e serviços produzidos no país, cresceu 0,5% no segundo trimestre de 2026. Os dados são do Instituto Brasileiro de Geografia e Estatística, IBGE. Foram movimentados 3 trilhões e 400 bilhões de reais no segundo trimestre. O principal crescimento foi no setor agropecuário, impulsionado pelo desempenho da pecuária e da produção de alimentos como café e soja. O coordenador de contas nacionais do IBGE, Ricardo Moraes, detalha os setores que tiveram destaque.
10: O produto interno bruto cresceu 0,5% no segundo trimestre em relação ao primeiro trimestre de 2026. Na série com ajuste sazonal, os maiores destaques foram a extrativa mineral, com crescimento de 3,4%, a agropecuária, com 2,8%, e os serviços de informação e comunicação, com crescimento de 2,1%.
3: Entre os demais setores que apresentaram resultados positivos, o setor de serviços cresceu 0,2% e a indústria avançou 0,1% na comparação com o trimestre anterior. A economista Maria de Lourdes Molo explica o que significa esse índice.
11: E é o valor total da produção de bens e serviços finais que são obtidos pelo país em território nacional em determinado período de tempo, geralmente um ano. Em geral, a produção é medida em unidades monetárias. Ele representa tudo que a economia produz, que para essa produção existem empregos, existem salários, existem lucros. As rendas das pessoas são geradas a partir da geração desse produto.
3: Também foi registrado o crescimento do PIB em relação ao ano passado. Na comparação com o segundo trimestre de 2025, o índice teve alta de 2%. Reportagem Márcia Fernandes.
2: A implantação da reforma tributária está dando mais um passo.
1: A partir de hoje, pequenas empresas devem optar pelo Simples Nacional e a forma de recolhimento do IBS e da CBS em 2027.
2: O prazo vai até 30 de setembro.
4: Micro e pequenas empresas enquadradas no Simples Nacional terão uma nova decisão tributária para tomar ainda em 2026. Entre os dias 1º e 30 de setembro, elas poderão optar como irão recolher o imposto sobre bens e serviços e a contribuição sobre bens e serviços no primeiro semestre de 2027. Pela nova regulamentação, as empresas poderão continuar recolhendo o IBS e o CBS dentro da guia única do Simples Nacional ou optar pelo chamado regime regular, no qual os dois tributos serão calculados e pagos separadamente. A escolha pelo regime regular não significa sair do Simples Nacional. A empresa continuará no regime simplificado para os demais tributos, mas seguirá regras próprias para calcular e pagar o IBS e CBS. A microempresária do ramo de alimentação do Rio Grande do Sul, Carolina Kader, disse que ainda não fez opção, mas vai decidir com o seu contador a melhor opção.
12: Eu acho que para isso a gente tem que ter, enquanto empresário, orientação contábil, assim, né? Para poder fazer essa escolha e optar pela melhor forma de fazer essa declaração tributária.
4: O contador Reginaldo Moraes da Silva destaca a importância dessa opção.
13: O IBS, o CBS, ele vem com a reforma tributária, tá? Tá mudando dois impostos, o PIS e o COFINS. Eles deixarão de existir num processo de transição a partir do ano que vem. E aí, o que acontece? Com essa mudança, o IBS e o CBS, que é o IBS, que é o de serviço, e o CBS, que é o de comércio, basicamente, né? A gente vai conseguir aproveitar crédito dos nossos fornecedores.
4: As empresas que fazem parte do Simples Nacional continuarão enquadradas automaticamente. Reportagem Cleide Lopes.
2: Para o empresário individual, não mudou o prazo. O período de solicitação de opção para se tornar ou permanecer sendo MEI permanece em janeiro.
1: E se você tem dúvidas, acesse ainda o site gov.br/Receita Federal.
2: E uma dica, no YouTube da Receita tem um vídeo que pode ajudar o pequeno empresário na hora da escolha.
1: Empresas brasileiras que tiveram as exportações afetadas pelas novas tarifas dos Estados Unidos podem ter mais tempo para cumprir compromissos tributários.
2: O Ministério do Desenvolvimento, Indústria, Comércio e Serviços regulamentou a prorrogação por mais um ano do chamado drawback suspensão.
1: O regime suspende o pagamento de tributos na compra ou importação de insumos usados na produção de bens destinados à exportação.
2: Na prática, a empresa assume o compromisso de exportar o produto dentro de um prazo determinado. E é justamente esse prazo que poderá ser ampliado.
1: Só no mês de julho, a aviação civil brasileira registrou quase 12 milhões de viajantes em voos nacionais e internacionais.
2: Desse total, cerca de 9 milhões e 100 mil foram em voos domésticos, um crescimento de 1,9% em relação ao mesmo período do ano passado.
1: E é nesse cenário, com tanta gente viajando para dentro e fora do país, que foi lançada a campanha para alertar passageiros sobre consequências de atos de indisciplina em voos e aeroportos.
2: Para se ter uma ideia, o Brasil registrou 881 casos de indisciplina.

0: Sobre o assunto, conversamos com Yuri Sherman, gerente de regulação das relações de consumo da ANAC. Acompanhe. Olá, nós estamos com Yuri Sherman, gerente de regulação das relações de consumo da ANAC. Boa noite, muito obrigada pela sua presença aqui na Voz do Brasil.
1: Boa noite, Luciano.
0: Yuri, vamos começar falando qual é o papel da ANAC na proteção dos passageiros.
1: Obrigado pela oportunidade de esclarecer, Luciana. Essa nossa atuação, ela se dá por duas frentes. Tá? Uma frente voltada a garantir um ambiente econômico favorável à vinda de novas empresas, para que a gente tenha mais concorrência no nosso setor. E no fim do dia, mais concorrência é bom para o consumidor, né? Gera mais oferta de serviços, mais oferta de produtos, mais opções de tarifas para os passageiros. E a gente tem uma segunda frente, que é diretamente voltada à garantia de direitos essenciais aos passageiros. Isso se dá não só por meio da nossa norma, mas pela nossa atuação fiscalizatória, né? Onde a gente tem ali uma atuação nos aeroportos, a gente acompanha remotamente também o cumprimento dos deveres das empresas. A gente tem também uma atuação de educação para o consumo, né, para que os passageiros conheçam seus direitos, conheçam seus deveres. E ainda nessa linha de garantir direitos, a gente cria um ambiente propício à resolução de conflitos de consumo.
2: Como é que a agência tem atuado para prevenir problemas e estimular a solução desses possíveis conflitos?
1: No primeiro momento, Luciano, por meio da fiscalização, né? Por meio da fiscalização que a gente vai ali a campo, né? Que as empresas veem que a gente está atuante, né? Que a gente está ali acompanhando o que, que elas estão fazendo. As empresas veem que cumprir as regras é fundamental, né? É necessário. Agora, o transporte aéreo, ele é muito complexo, né? Tem várias complexidades no transporte aéreo e, por isso, intercorrências podem acontecer. No caso de intercorrências, você só fiscalizar, você só punir, não resolve os problemas individuais, né? E é daí que vem a nossa atuação voltada à resolução de conflitos. E a gente faz isso tanto pelo monitoramento do saque das empresas, né? Vendo como que as empresas estão respondendo ali no saque, como que os atendentes das empresas estão preparados para responder às demandas dos passageiros. E a gente faz isso também por meio de uma plataforma de resolução de conflitos, que é o ANAC Passageiro.
0: Bem, Yuri, falando em conflitos, nós ouvimos alguns passageiros que tiveram problemas durante a viagem. Uma delas foi a Amanda Evangelista, que teve problema com a bagagem. Vamos ouvir?
3: Oi, meu nome é Amanda, eu tenho 35 anos, sou residente de Brasília. Recentemente, voltando de Foz do Iguaçu, no Paraná, eu despachei a minha mala pela companhia aérea e, chegando no destino, chegando em Brasília, eu verifiquei que itens da minha mala, como perfume, tinham sido roubados, furtados de dentro da minha mala, enquanto a mala estava sob responsabilidade da companhia aérea e do aeroporto, já que ela não estava comigo. Eu queria saber o que fazer nesses casos.
0: Yuri, o que a gente pode falar para Amanda?
1: Bom, em primeiro lugar, a gente está diante de um cometimento de um crime, né? Então é imprescindível que a Amanda registre a ocorrência policial, né? Para que tenha a devida apuração policial. E registrada a ocorrência, ela precisa fazer um protesto junto à empresa aérea na primeira oportunidade, né? Então, assim que ela verificou que tinha algum item faltando na sua bagagem, ela faz o protesto junto à empresa aérea e aguarda a resolução. Caso a empresa não resolva o problema, né, considerando que a empresa tem a obrigação de reembolsar por esses itens surrupiados, né, pela violação da bagagem, aí a Amanda pode registrar uma reclamação na plataforma ANAC Passageiro e lá a empresa vai responder e a ANAC também vai monitorar toda essa situação em âmbito coletivo. Né?
2: Tá certo. Tem também aqui a reclamação da Ana Cláudia Ferraz sobre atrasos de voos. Vamos ouvir.
4: Oi, meu nome é Ana Cláudia Ferraz, moro em Rio Branco, no Acre. Recentemente tive um problema num voo que a gente teria que embarcar meia-noite, né, no horário Acre, e embarcamos, só que permanecemos 3 horas dentro da aeronave, porque a aeronave apresentou problemas. Depois de 3 horas, eles cancelaram o voo, e no cancelamento do voo eles não ofereceram hotel, nem lanche, nem alimentação.

0: e só conseguimos chegar em casa 6 horas da manhã. E nesse caso, como que a gente procede?
1: No caso de atraso de voo, a partir de 1 hora, a empresa é obrigada a fornecer facilidade de comunicação. A partir de 2 horas, é obrigada a fornecer alimentação. E a partir de 4 horas, a empresa é obrigada a fornecer hotel, hospedagem, para quem não for residente naquela localidade do atraso. Então, ainda que nessa situação a passageira estivesse dentro da aeronave, né, e permanecido lá durante 3 horas, depois de 2 horas a empresa deveria ter fornecido essa assistência material de alimentação e, resolvida ali a questão da reacomodação em outro voo, deveria encaminhar os passageiros ou para o hotel, né, para que aguardasse ali, né, como, pelo que eu entendi, houve pernoite, ou encaminhar os passageiros para sua residência e depois também custear o retorno do passageiro até o aeroporto.
2: E agora ela pode fazer uma reclamação no ANAC Passageiros?
1: É imprescindível que ela faça uma reclamação no ANAC Passageiro, tá, Luciana? A nossa plataforma é uma plataforma que propicia a resolução de conflitos individuais. Então ela vai registrar uma reclamação, a empresa vai ter até 10 dias para responder. E depois disso, o passageiro vai avaliar como que foi essa resposta da empresa. E a ANAC está ali nos bastidores acompanhando tudo, né, vendo como que em âmbito coletivo se dá essa atuação das empresas, onde que as empresas estão pecando, como que a gente vai utilizar aquilo para direcionar nossos esforços fiscalizatórios. E a gente tem tido resultados positivos com a plataforma, né, resultados que a gente precisa compartilhar, né, coisa de 80% de resolutividade, um tempo médio de resposta pelas empresas na casa de 4 dias. Então é muito importante a gente estimular a utilização da nossa plataforma como uma alternativa, né, mais rápida, mais célere e mais resolutiva até do que o Poder Judiciário.
3: É um aplicativo ou um endereço na internet?
1: A gente tem a versão web, né, do ANAC Passageiro, e a gente tem a opção de acesso também por meio do Super App da ANAC. Os dois são possíveis. Então, entrando ANAC Passageiro, gov.br/ANAC Passageiro, o passageiro entra lá na nossa plataforma, consegue se informar sobre seus direitos e consegue registrar a sua reclamação.
2: E é mais fácil, fica mais rápido resolver os problemas?
1: Muito mais rápido, a gente tem informação clara, com linguagem simples, as empresas, como eu disse, né, têm respondido num tempo muito ágil, né, com um índice de resolutividade que a gente tem considerado satisfatório. Então, agradeço aí pela oportunidade de compartilhar a nossa plataforma.
3: Muito bem, nós conversamos com o Yuri Sherman, gerente de regulação das relações de consumo da ANAC, aqui na Voz do Brasil. Muito obrigado por sua presença.
1: Obrigado a vocês pela oportunidade.
2: Será realizado o Dia C de capacitação destinado a profissionais de segurança pública que atuam na prevenção e enfrentamento da violência contra a mulher.
3: A formação será realizada presencialmente nas 27 capitais do país, com transmissão simultânea para 80 municípios.
2: A medida integra um pacote de medidas anunciadas nessa semana, ainda dentro do Agosto Lilás, que teve como objetivo conscientizar a população sobre a importância da proteção de mulheres e meninas no país.
3: Além da qualificação, foram assinadas 2 portarias. É o que vamos ouvir agora na reportagem de Luciana Colares de Holanda.
4: A primeira portaria contou com a adesão de todos os estados e do Distrito Federal e estabelece a Secretaria Nacional de Segurança Pública como responsável pela avaliação dos planos estaduais e distrital de combate à violência contra a mulher. A elaboração caberá aos entes federativos. Para Michele Gonçalves dos Santos, diretora de ensino e pesquisa da Senasp, a medida contribui para a execução das políticas públicas na área.
5: Reforça a objetividade e a transparência da avaliação desses planos estaduais e distrital, planos esses que são instrumentos bastante efetivos e fundamentais para o planejamento e para a execução das políticas de enfrentamento da violência contra mulheres e meninas em todo o país. Assegura também uma aplicação mais transparente, mais célere e eficaz dos recursos do Fundo Nacional de Segurança Pública para esse fim.
4: A segunda portaria institui um grupo de trabalho para a elaboração de um protocolo nacional de atendimento às vítimas de violência sexual. A ideia é um atendimento mais qualificado em todas as delegacias do país. Além disso, foi anunciado um dia de capacitação em 2 de setembro, chamado de Dia C, destinado a profissionais de segurança pública nas 27 capitais do país. O ministro da Justiça e Segurança Pública, Wellington Lima, falou sobre a importância dessa articulação institucional.
6: A violência contra as mulheres não pode ser enfrentada por uma instituição isoladamente. Portanto, estabelecemos os parâmetros, produzimos conhecimento, capacitamos os profissionais e integramos as instituições.
4: Também foi lançada uma publicação da Escola Nacional de Segurança Pública sobre o tema, que reúne evidências para o enfrentamento às violências de gênero, ainda em celebração às 2 décadas da Lei Maria da Penha. Reportagem Luciana Colares de Holanda.
7: Dicas do Enem. Meu nome é Caroline Santos e a minha dúvida é: como melhorar o meu repertório para a redação?
2: Quem responde pra gente é Juliana Bessa, professora de Sociologia. Vamos ouvir.
8: Galera, para a prova do Enem, é importante a gente pensar que a gente tem 3 sociólogos importantes, o Durkheim, o Max Weber, o Karl Marx. Mas é importante que você consiga aplicar as ideias deles aos outros temas que são importantes, assim, como cidadania, movimentos sociais, desigualdade social e também política, poder e Estado. São mais ou menos esses temas que você vai ver na prova do Enem. E é importante também pensar que esses temas dentro, por exemplo, de movimento social, você vai encontrar também na redação. Na redação, nos últimos anos do Enem, a gente teve temas como a questão de desafios para a população negra, para os povos indígenas, a questão das mulheres também, a invisibilidade do trabalho feminino. Então, essas são grandes áreas, mas a gente pode pensar vários temas aí dentro.
2: A prova de redação do Enem será realizada no dia 8 de novembro. 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
3: A Companhia Nacional de Abastecimento, a CONAB, recebe até amanhã propostas para o fornecimento de 5.368 cestas de alimentos.
2: Elas serão destinadas a famílias indígenas do Rio Grande do Sul e Santa Catarina em situação de insegurança alimentar e nutricional.
3: A adesão pode ser feita de forma 100% digital, como explica Everton Santos, diretor de Normas e Sistemas de Logísticas do Ministério da Gestão e da Inovação em Serviços Públicos.
9: Agricultores familiares, cooperativas e associações já podem acessar o site do Contrata Mais Brasil, conferir o edital e participar. Basta fazer o cadastro na plataforma, informar quais alimentos pode fornecer, escolher a oportunidade e enviar a proposta. Tudo em um só lugar.
2: E atenção, os interessados na venda de alimentos devem acessar o site contratamaisbrasil.sistema.gov.br. Vamos repetir? Contratamaisbrasil, tudo junto, .sistema.gov.br.
3: E essas foram as notícias do Governo Federal.
2: Uma realização da Secretaria de Comunicação Social da Presidência da República.
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2: Fique agora com as notícias do Poder Judiciário e do Congresso Nacional. Uma boa noite.
3: Boa noite para você e até amanhã.

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1: Você vai ouvir agora notícias do Poder Judiciário.
2: Presidente do STF abre seminário internacional que discute desafios do uso da inteligência artificial no judiciário.
3: Relator no STJ mantém prisão preventiva de tenente-coronel da Polícia Militar de São Paulo, acusado de matar esposa.
2: TSE lança plataforma para combater a desinformação durante o processo eleitoral.
3: Boa noite, eu sou Leandro Bezerra.
2: Eu sou Walter Lima.
3: Supremo Tribunal Federal abre segundo seminário Brasil-Itália da Rede Internacional sobre Sistemas de Justiça e Democracia.
2: O encontro discutiu os impactos da inteligência artificial no judiciário. Marta Ferreira.
4: Na abertura do evento, o presidente do Supremo Tribunal Federal e do Conselho Nacional de Justiça, ministro Edson Fachin, citou riscos concretos do uso da inteligência artificial que desafiam a magistratura, como citações jurisprudenciais prudenciais inexistentes, vieses discriminatórios reproduzidos a partir de base de dados históricos e a opacidade dos modelos. Na avaliação do ministro, porém, a resposta a esses riscos não pode paralisar a inovação.
5: O caminho parece-nos ser o da experimentação supervisionada, ambientes controlados, registro de ferramentas certificadas, formação obrigatória da magistratura, comitês técnicos técnicos e éticos permanentes.
4: A agenda internacional continua amanhã e quinta-feira, com a 17ª Jornada Ítalo-Hispano-Brasileira de Direito Público. O encontro reúne no STF pesquisadores e especialistas dos três países para o intercâmbio acadêmico e a análise comparada de questões relacionadas ao direito constitucional e ao direito público.
3: O ministro do STJ, Reinaldo Soares da Fonseca, manteve a prisão preventiva do tenente-coronel da Reserva da Polícia Militar de São Paulo, Geraldo Leite Rosa Neto.
2: O PM é acusado de matar a esposa, também policial militar. Fátima Uchoa.
6: Pela investigação, em 18 de fevereiro deste ano, na capital paulista, Geraldo teria atirado na cabeça da companheira após discutirem. Depois, teria deitado o corpo dela no chão e alterado a cena do crime para simular suicídio, colocando a arma do crime na mão da vítima. Em abril, o ministro Reinaldo Soares da Fonseca definiu a competência do Tribunal do Júri para julgar a ação penal. E agora, ao negar a liminar, que é uma decisão provisória, o relator no STJ destacou que a prisão cautelar é necessária diante do risco de interferência na produção das provas e dos indícios de que o militar teria tentado alterar a cena do crime. O julgamento definitivo do habeas corpus caberá à quinta turma do STJ.
3: TSE lança plataforma para combater a desinformação durante as eleições.
2: A iniciativa reúne orientações para auxiliar no enfrentamento de conteúdos falsos. Guilherme Firmino.
7: O TSE lançou nesta terça-feira a plataforma TSE Facilita, Plataformas Digitais em Ação. A ferramenta facilita o acesso a informações e orientações sobre a atuação da Justiça Eleitoral e das empresas de tecnologia no combate à desinformação. Para o presidente do TSE, ministro Cássio Nunes Marques, o tribunal e as plataformas têm atribuições e capacidades que se complementam no enfraquecimento aos desafios do ambiente digital. A expectativa é que a ampla divulgação dos materiais contribua para dar mais efetividade às decisões da Justiça Eleitoral.
3: Justiça Federal condena homem que compartilhava na internet imagens de abuso sexual infantil.
2: A denúncia foi apresentada pelo Ministério Público Federal. Sabrine Menezes.
8: Segundo as investigações, o homem armazenava no celular e no computador 237 vídeos e imagens com cenas de conteúdo sexual envolvendo crianças e adolescentes. O material foi disponibilizado na nuvem em três ocasiões durante o ano de 2021. O homem foi condenado a 4 anos e 9 meses de prisão em regime semiaberto, além de multa. A sentença da Justiça Federal em São José dos Campos destacou ainda que o acusado tentou esconder a própria identidade com o uso de dados fictícios no sites e e-mails, para não ser incriminado. Ele foi condenado pelos crimes de distribuição e compartilhamento e posse e armazenamento de conteúdo sexual envolvendo crianças e adolescentes, mas poderá recorrer em liberdade.
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3: A você uma boa noite.
2: E até amanhã.
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10: Eu sou Paula Groba.
11: E eu sou Humberto Pinheiro.
10: E estes são os destaques de hoje do Jornal do Senado, que começa agora.
11: Vacina contra herpes zóster poderá ser oferecida gratuitamente pelo SUS.
10: Novo piso salarial de médicos e dentistas avança e segue para o plenário.
11: Senado aprova indicação de Rodrigo Pacheco para vaga de ministro do Tribunal de Contas da União.
10: Boa noite.
11: Boa noite.
10: Avançou no Senado a proposta que define a implementação gradual do novo piso salarial de médicos e cirurgiões dentistas ao longo de 3 anos.
11: A proposta foi aprovada pela Comissão de Assuntos Sociais e agora segue em regime de urgência para votação no plenário do Senado. As informações com o repórter Márcio Maturana.
12: O novo piso salarial de R$ 13.662 para médicos e cirurgiões dentistas com jornada de 20 horas semanais vai ser aplicado gradualmente ao longo de 3 anos. 40% do valor a partir de 1º de janeiro de 2027, 70% em 2028 e 100% em 2029. Esse é o conteúdo de uma emenda da senadora Tereza Leitão, do PT de Pernambuco, aprovada nesta terça-feira pela Comissão de Assuntos Sociais. O relator foi Fernando Dueire, do PSD de Pernambuco.
13: A implementação gradual do piso assegura que esses empregadores se adaptem de forma planejada, sem demissões e sem interrupção de serviços essenciais.
12: O projeto já tinha sido aprovado nas comissões, mas recebeu emendas no plenário do Senado e por isso voltou aos colegiados. Na rede privada, o piso vai ser atualizado todo ano com base no IPCA, em vez de seguir o aumento do salário mínimo geral, como é atualmente. Na rede pública, o reajuste vai seguir leis específicas de cada unidade da federação, sendo que estados e municípios não vão precisar arcar com o aumento, porque o custeio será do Fundo Nacional de Saúde. O texto estabelece também que o trabalho noturno e as horas extras vão valer 50% a mais que o piso, em vez dos 20% para trabalho noturno e 25% para horas extras. Além disso, o projeto mantém o direito a 10 minutos de repouso para cada 90 minutos de trabalho e reforça que a chefia de serviços médicos ou odontológicos deve ser feita por profissionais habilitados nessas áreas.
10: E a comissão mista que analisa a chamada MP da taxa das blusinhas adiou para esta quarta-feira a reunião para a votação da proposta. O colegiado volta a se reunir nesta quarta-feira às 10 da manhã.
11: O presidente deputado Reginaldo Lopes e a relatora senadora Leila Barros ainda buscam um acordo sobre o texto. A medida zero em imposto de importação para compras internacionais de até $50. A MP perde a validade no dia 8 de setembro.
10: O Senado aprovou a indicação do senador Rodrigo Pacheco para o cargo de ministro do Tribunal de Contas da União, o TCU. A votação ocorreu em regime de urgência após articulação de lideranças partidárias.
11: Pacheco vai ocupar a vaga deixada por Bruno Dantas. Ele renunciou ao cargo nesta segunda-feira. Os detalhes com o repórter Douglas Castilho.
14: Com um rito especial, a indicação foi direto ao plenário, onde parlamentares exaltaram a atuação de Rodrigo Pacheco como presidente do Congresso em momentos delicados da história recente do país, como na CPI da Covid-19 e nos atos de 8 de janeiro. Após o resultado da votação, que se deu por 63 votos a favor e 4 contra, Rodrigo Pacheco agradeceu ao autor da indicação, o presidente Davi Alcolumbre, aos companheiros de parlamento e falou da importância do papel a ser desempenhado.
15: Eu sei o que representa um Tribunal de Contas num país em que os recursos são escassos. Quando se fala de recursos públicos, de gastos públicos, todo cidadão tem o dever de cuidar e de zelar pela aplicação do recurso público e tem o dever de se permitir fiscalizar por um controle externo que é desempenhado pelo Congresso Nacional com o auxílio do Tribunal de Contas da União.
14: O projeto de decreto legislativo de indicação do senador agora será encaminhado à Câmara dos Deputados, onde o nome de Pacheco também passará por análise e votação.
10: E nesta quarta-feira, a Comissão de Constituição e Justiça pode votar a proposta que que reduz a jornada de trabalho para 40 horas semanais e acaba com a escala 6x1. Um dos favoráveis ao texto é o senador Paulo Paim, do PT do Rio Grande do Sul.
11: O parlamentar citou experiências no Brasil e em outros países que, segundo ele, mostram que a redução da jornada pode melhorar a qualidade de vida dos trabalhadores sem reduzir a produção. Paim fez um apelo para que a proposta seja votada pelos senadores e enfatizou que o fim da escala 6x1 deve ser visto como uma pauta nacional e não partidária. O texto já foi aprovado pela Câmara dos Deputados.
16: Alguns tentam embaralhar esse debate e dizem que o fim da escala 6x1 é uma questão eleitoral. Não é. Eleição passa, a vida da nossa gente fica. Essa é uma causa maior, é uma causa do país, é uma causa humanitária. E por isso, repito, a PEC 221 não tem dono. Não é de partido nenhum, ela é do povo brasileiro.
10: Já o senador Hermes Klan, do PL de Santa Catarina, defendeu responsabilidade e negociação coletiva no debate sobre o fim da escala 6x1. Ele disse que uma regra única pode não atender a todos os setores.
11: Segundo o Klan, a redução da jornada com manutenção dos salários pode elevar o custo da hora trabalhada, afetando contratações, investimentos e preços. O senador também alertou para o risco de o trabalhador precisar de uma segunda renda.
17: É preciso também ter coragem para dizer que uma pauta legítima não pode ser transformada em bandeira eleitoral. É muito fácil anunciar: vamos reduzir a jornada, vamos dar mais descanso. Isso rende aplausos. O difícil é responder: quem vai pagar a conta? Quantos empregos serão afetados? Quanto vai aumentar os custos das empresas? Qual será o impacto sobre os preços?
10: Incitar ou induzir a prática de crimes em locais como escolas, universidades e centros de compras poderá render penas mais duras.
11: A Comissão de Segurança Pública aprovou o projeto que amplia a punição para esse tipo de conduta. A proposta agora segue para a Comissão de Constituição e Justiça. Repórter Bruno Lourenço.
18: O Senado aprovou o projeto de lei que tipifica o crime de massacre. A Comissão de Segurança Pública do Senado aprovou a proposta com normas gerais sobre segurança escolar. E agora a CSP votou a iniciativa que pune a incitação ou induzimento a crimes contra a paz pública. A relatora, a senadora professora Dorinha Seabra, do União do Tocantins, diz que as propostas têm como objetivo reprimir e prevenir atentados, principalmente a instituições de ensino.
19: Os projetos em questão têm como objetivo reprimir e prevenir atentados a instituições de ensino, como os que ocorreram em um passado recente, podendo ser citados aqueles na Escola Estadual Tomásia Montoro, em São Paulo, e na creche Bom Pastor, no município de Blumenau, onde crianças e professores foram covardemente feridos e mortos.
18: O texto, que vai à Comissão de Constituição e Justiça, prevê que, se da incitação pública resultar a efetiva prática do crime, a pena será aumentada de 3 a 6 meses e multa para 6 meses a 2 anos e multa. Se o chamamento ao crime for feito por meio da internet, a punição pode aumentar para até o dobro.
10: E a vacina contra o herpes zóster poderá ser oferecida gratuitamente pelo SUS a pessoas com mais de 50 anos.
11: O esquema a ser oferecido é de 2 doses. A proposta segue agora para a Câmara dos Deputados. Repórter Márcio Maturana.
12: A proposta recebeu parecer favorável da senadora Damaris Alves, do Republicanos do Distrito Federal.
20: A vacina Comirnaty já possui registro sanitário no Brasil e a indicação para adultos a partir de 50 anos para indivíduos imunos comprometidos.
12: A vacinação também vai ficar disponível para maiores de 18 anos com imunossupressão ou outra condição clínica que comprometa o sistema imunológico. O herpes zóster provoca lesões na pele, dor nos nervos, ardor, coceira e febre. É causado pelo mesmo vírus da catapora, que pode ficar adormecido durante toda a vida e ser reativado em adultos ou em pessoas com sistema imunológico comprometido, como no caso de doenças crônicas, câncer ou transplante.
21: Portal e-Cidadania. 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
11: Oi, edição de Paula Groba e trabalhos técnicos de Eliseu Caires, o Jornal do Senado fica por aqui. Acompanhe agora as notícias da Câmara dos Deputados. Boa noite.
10: Boa noite e até amanhã.
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5: Câmara aprova financiamento para motoristas de aplicativo e taxistas.
22: Deputados prorrogam incentivos para doações de combate ao câncer.
5: Parlamentares apoiam discussão sobre o fim da escala de trabalho 6x1.
23: Boa noite. Jandira Fegali, do PCdoB do Rio de Janeiro, enumera as principais pautas em discussão no Congresso. Entre elas, o fim da escala de trabalho 6x1 e a proposta que amplia a participação da União na política de segurança pública. Ela cita ainda projetos sobre terras raras e minerais críticos.
5: Jandira Fegali também defende a isenção de impostos para compras internacionais de até $50. De acordo com a deputada, essas matérias estão entre as prioridades do Congresso no trabalho de esforço concentrado antes das eleições de outubro.
23: Alencar Santana, do PT de São Paulo, defende a redução da jornada de trabalho para 40 horas semanais, sem redução de salário, e o fim da escala 6x1. A proposta deve ser analisada pelo Senado e, segundo o deputado, representa uma medida de proteção aos trabalhadores.
5: Alencar Santana sustenta que a mudança pode melhorar a qualidade de vida dos trabalhadores com mais tempo para descanso, convivência familiar e cuidados com a saúde. O parlamentar também destaca a importância de avançar na votação da proposta no Congresso.
23: De acordo com Maria do Rosário, do PT do Rio Grande do Sul, o fim da escala 6x1 é uma pauta histórica para os trabalhadores brasileiros. Segundo a deputada, a medida garante mais tempo de descanso, estudo e convívio familiar, especialmente para as mulheres.
5: Maria do Rosário também critica o empenho da oposição contra uma medida que, segundo ela, beneficia a classe trabalhadora. Na visão da parlamentar, ao tentar derrotar o fim da jornada 6x1, a oposição não atinge apenas o governo, mas impõe um retrocesso à classe trabalhadora.
23: Tadeu Venere, do PT do Paraná, acredita que a aprovação do fim da escala 6x1 é uma conquista histórica para os trabalhadores. Ao rebater a oposição à proposta, o deputado sustenta que a medida representa apenas o exercício do direito ao descanso, ao estudo e ao convívio familiar.
5: No entendimento de Tadeu Venere, os congressistas que tentam adiar o debate sobre a redução da jornada de trabalho demonstram menosprezo pela qualidade de vida da população mais vulnerável.
23: Márcio Gerri, do PCdoB do Maranhão, classifica o fim da escala 6x1 como um avanço no mundo do trabalho. O congressista ressalta o grande suporte popular ao tema e afirma que posicionamentos em contrário no Congresso não serão capazes de alterar esse apoio.
5: Para Márcio Gerri, a mudança em análise no Senado trará mais qualidade de vida com tempo para o convívio familiar, o lazer e a formação profissional. Ele recomenda acompanhar cada voto dos senadores para conhecer quem defende os direitos dos trabalhadores.
0: Trabalho.
23: A Câmara aprovou um projeto que regulamenta o exercício da profissão de psicopedagogo. O repórter Antônio Vital explica o que ficou definido na medida.
24: O plenário da Câmara aprovou o projeto já aprovado pelo Senado que regulamenta a profissão de psicopedagogo ou psicopedagoga. O texto aprovado recebeu parecer favorável da deputada Franciane Baier, do Republicanos do Rio Grande do Sul. Entre outras medidas, estabelece os requisitos para o exercício da atividade, como a exigência de diploma de graduação em psicopedagogia com estágio prático obrigatório, mas cria regras de transição que permite que profissionais graduados em psicologia, pedagogia, licenciatura ou fonoaudiologia também exerçam a profissão, desde que tenham concluído curso de especialização na área com duração mínima de 600 horas. A proposta também prevê que quem já exerce ou tenha exercido a atividade poderá continuar a atuar na área. O projeto define a psicopedagogia como uma atividade que envolve avaliação e a intervenção em processos de aprendizagem. Quem exerce a profissão trabalha com crianças, adolescentes e outras pessoas que apresentem dificuldade para aprender. A relatora explicou que a atuação não se limita ao desempenho escolar. Dificuldades de aprendizagem podem decorrer de outros fatores, inclusive cognitivos, emocionais e sociais. O projeto foi aprovado de maneira simbólica, sem votos contrários, e a votação foi acompanhada das galerias do plenário da Câmara por representantes da categoria de todo o país. Para o deputado Rodrigo Hollenberg, do PSB do Distrito Federal, Psicopedagogos e psicopedagogas são fundamentais para garantir os direitos de quem tem dificuldade de aprendizagem.
3: Essa Câmara hoje vai fazer justiça a uma categoria extremamente importante, eu diria, indispensável para garantir o aprendizado de nossas crianças, mas não apenas de nossas crianças. Como presidente da Comissão de Defesa dos Direitos das Pessoas com Deficiência, eu entendo que esse projeto é absolutamente indispensável para garantir que pessoas com dificuldade de aprendizado possam garantir um aprendizado adequado a partir desse apoio promovido pelos psicopedagogos ou pelas psicopedagogas.
24: Por ser uma atividade interdisciplinar, o projeto deixa claro que o exercício da psicopedagogia não pode ser confundido com o dos profissionais de saúde e educação. O projeto obriga ainda o sigilo profissional e, ao contrário de outros projetos que tratam do exercício de profissões, dispensa a necessidade de um conselho profissional. O projeto que regulamenta a profissão de psicopedagogo ou psicopedagoga seguiu para a sanção presidencial e pode virar lei. Da Rádio Câmara de Brasília, Antônio Vital.
4: Economia. De acordo com Cobalcini, do MDB de Santa Catarina, as sobretaxas de até 37,5% impostas pelos Estados Unidos prejudicam a economia catarinense. O deputado destaca o impacto direto em cidades como Caçador, que, segundo ele, correm o risco de perder postos de trabalho.
6: Cobalcini, que preside a Comissão de Meio Ambiente, enfatiza que a produção brasileira é sustentável e baseada no manejo de florestas plantadas. Para ele, as sanções norte-americanas foram aplicadas sem critérios técnicos.
4: Heitor Xu, do PSD do Rio Grande do Sul, defende reduzir a carga tributária sobre o tabaco e combater o contrabando. Segundo ele, o setor gera empregos a milhares de agricultores e a centenas de milhares de trabalhadores, sendo fonte de emprego, renda e arrecadação.
6: Heitor Xu pede também regras para dispositivos eletrônicos para fumar e a produção nacional. Para ele, legalizar a cadeia produtiva nacional e ampliar a fiscalização podem atrair novas fábricas para o país, gerar mais empregos e elevar a arrecadação, especialmente para seu estado.
4: Transportes. A Câmara aprovou uma medida provisória que permite o uso de 30 bilhões de reais para financiar carros novos para motoristas de aplicativo e taxistas. O repórter Antônio Vital acompanhou a votação.
24: A Câmara dos Deputados aprovou medida provisória que autoriza o governo federal a destinar até 30 bilhões de reais para financiar veículos novos para motoristas de carros de aplicativo, taxistas, cooperativas de taxistas e empresas de transporte escolar. A medida provisória faz parte do programa Move Brasil. Além de ampliar o crédito e permitir a renovação da frota, o texto final aprovado, apresentado pela relatora, a deputada Amanda Gentil, do PP do Maranhão, permite o uso do Fundo de Investimento em Infraestrutura Social, gerido pela Casa Civil da Presidência da República. O fundo poderá financiar a troca de veículos que contribua para reduzir custos ambientais, sociais ou econômicos do transporte urbano. Pode arcar ainda com recursos para financiar o seguro do veículo, itens de segurança destinados a profissionais mulheres e até mesmo custos de cartório. Um dos objetivos é estimular a substituição de veículos antigos por outros menos poluentes e permitir linhas de crédito para profissionais que não conseguem obter financiamento com juros menores no mercado. Para motoristas de aplicativo e taxistas, o acesso fica limitado a um veículo por beneficiário. Para cooperativas de táxi, o limite é de um veículo por cooperado. Já para o transporte escolar, não existe um limite definido. As profissionais mulheres beneficiadas pelo programa poderão ainda ter direito a condições diferenciadas de taxas, prazos e carência, o que será definido pelo Conselho Monetário Nacional. Os benefícios a motoristas particulares e empresas de transporte escolar foram defendidos pela relatora, deputada Amanda Gentil, do PP do Maranhão.
7: Porque às vezes, muitos desses motoristas de aplicativo, muitos desses motoristas de táxi, eles usufruem de carros alugados, que muitas vezes o valor do aluguel é duas vezes o valor de uma parcela, e que aquele bem, que se você pagar a parcela, vai ser seu. Então a importância que é nós trazermos um projeto que vai entregar um bem para o trabalhador brasileiro, para que ele tenha mais segurança e renda dentro da sua casa.
24: A medida provisória, que já está em vigor, foi justificada por deputados da base do governo como necessária para incentivar o transporte urbano e a atividade dos condutores. Foi o que disse o deputado Bongás, do PT do Rio Grande do Sul.
8: Precisavam também esses trabalhadores terem financiamento específico para poderem comprar o seu veículo e, ao mesmo tempo, poder usar este recurso para outros utensílios, cartoriais, por exemplo, de seguro, tudo tudo isso foi incorporado no debate para beneficiar os motoristas de aplicativos nesse país que estavam reivindicando.
24: O texto final aprovado também altera o Código de Trânsito Brasileiro para autorizar que motoristas habilitados na categoria B conduzam caminhões leves elétricos ou híbridos. Outra mudança inclui a produção de baterias no Programa de Apoio ao Desenvolvimento Tecnológico da Indústria de Semicondutores, conhecido como PADIS. A medida provisória que autoriza o governo federal a destinar até 30 bilhões de reais para financiar veículos novos para motoristas de carros de aplicativo, taxistas, cooperativas de taxistas e empresas de transporte escolar, seguiu para análise do Senado. Da Rádio Câmara de Brasília, Antônio Vital.
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0: Justiça.
23: Júlia Zanatta, do PL de Santa Catarina, cobra explicações do ministro Alexandre de Moraes sobre denúncias divulgadas pela imprensa envolvendo o ministro e empresário Daniel Vorcaro. A deputada também pediu o afastamento de Moraes e defendeu o impeachment do ministro.
5: Júlia Zanatta acredita que o Supremo Tribunal Federal e o Senado não podem ignorar as denúncias e pede que o ministro se explique em até 48 horas. Para a deputada, os fatos divulgados colocam em dúvida a atuação das instituições e exigem investigação.
23: Hildo Rocha, do MDB do Maranhão, vai apresentar uma proposta para mudar as regras de escolha e permanência de ministros do Supremo Tribunal Federal. Em seu entendimento, pessoas que tenham ocupado cargos comissionados ou mandatos eletivos não poderiam ser indicadas ao STF.
5: Hildo Rocha também defende que os ministros tenham mandato de 5 anos, renovável por mais 5 anos, mediante consulta à população. Ao fim do período, segundo o deputado, eles poderiam atuar como advogados ou professores, mas não poderiam voltar à vida política.
23: Eli Borges, do Republicanos do Tocantins, considera que as eleições para o Senado serão decisivas para o futuro do país. O deputado lembra que caberá aos novos senadores a responsabilidade de sabatinar ministros do STF e de conter o que considera excessos da corte.
5: Eli Borges também pede mais moralização na política e combate à corrupção. Na avaliação do parlamentar, o cidadão deve estar atento aos políticos que defendem o devido processo legal e a soberania popular.
23: Kim Kataguiri, do Missão de São Paulo, classifica como graves as suspeitas de possíveis relações entre ministros da Suprema Corte e envolvidos no escândalo do Banco Master. Ele questiona a inércia das instituições e da sociedade frente às situações divulgadas pela imprensa.
5: Kim Kataguiri critica também decisões da Justiça Eleitoral, alegando supostas diferenças de tratamento entre candidaturas. Ele reclama da suspensão de campanhas por atrasos em declarações eleitorais nacionais, alegando configurar restrição a direitos políticos.
0: Saúde.
23: A Câmara aprovou projeto que prorroga incentivos para doações a instituições de combate ao câncer e assistência a pessoas com deficiência. As informações com a repórter Cibele Comanetti.
9: O plenário da Câmara aprovou o projeto que prorroga até 2031 o prazo para empresas deduzirem do pagamento do imposto de renda doações a instituições sem fins lucrativos, como as Santas Casas, que atuam na prevenção e combate ao câncer ou na reabilitação de pessoas com deficiência. O incentivo acabaria neste ano. A proposta foi apresentada pelo deputado Sérgio Souza, do MDB do Paraná, e recebeu parecer favorável do relator, deputado Antônio Brito, do PSD da Bahia. Os incentivos às doações estão previstos em 2 programas criados em 2012. O Programa Nacional de Apoio à Atenção Oncológica, conhecido como PRONON, e o Programa Nacional de Apoio à Atenção de Saúde da Pessoa com Deficiência. Previdência, o PRONAS. Os dois permitem o emprego de recursos privados para financiar projetos desenvolvidos por entidades especializadas e sem fins lucrativos. Segundo o relator Antônio Brito, o PRONOM amplia a capacidade de atendimento do Sistema Único de Saúde, o SUS, para a prevenção, o diagnóstico precoce, o tratamento, a reabilitação e os cuidados paliativos de pessoas com câncer. Já o PRONAS aumenta a oferta de assistência às pessoas com deficiência, especialmente no que diz respeito a projetos destinados à reabilitação, diagnóstico, tratamento, desenvolvimento de novas tecnologias e capacitação de profissionais. Antônio Brito comemorou a aprovação da proposta.
2: Quero parabenizar a todos que participaram da elaboração da prorrogação até 2031 do prazo do PRONO e do PRONAS, tão importante na articulação da sociedade civil, do terceiro setor, do governo federal e também das iniciativas privadas no atendimento às instituições filantrópicas, seja ela na área da saúde, no tratamento do câncer, como também nas entidades que atuam com a pessoa com deficiência.
9: O projeto que prorroga até 2031 prazo para empresas deduzirem do pagamento do imposto de renda doações a instituições sem fins lucrativos que atuam na prevenção e combate ao câncer ou na reabilitação de pessoas com deficiência seguiu para análise do Senado. Da Rádio Câmara de Brasília, com informações de Antônio Vital, Cibele Colmanetti.
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0: Esporte. A Câmara aprovou um projeto que acaba com a obrigatoriedade de férias escolares durante o período da Copa do Mundo Feminina em 2027. O repórter Antônio Vital acompanhou a votação.
24: O plenário da Câmara aprovou um projeto que desobriga as redes de ensino pública e privada de todo o país a concederem férias escolares para todos os alunos durante a realização da Copa do Mundo Feminina de Futebol no ano que vem. Lei de autoria do governo, aprovada no início do ano pelo Congresso, obriga que as férias dos estudantes coincidam com o período do torneio, entre 24 de junho e 25 de julho de 2027. O projeto apresentado pela deputada Anne Ortiz, do PP do Rio Grande do Sul, permite que os sistemas de ensino dos estados e municípios decidam sobre o período de férias escolares, em vez de obedecer ao calendário oficial da competição. Entidades como a Federação Nacional das Escolas Particulares criticaram a obrigatoriedade prevista em lei e alegaram que a alteração do período de férias do meio do ano coloca em risco o calendário escolar exigido pela Lei de Diretrizes e Bases da Educação, que obriga pelo menos 200 dias letivos no ano. A proposta recebeu parecer favorável do relator, deputado Alex Manente, do Cidadania de São Paulo. Para ele, do ponto de vista educacional, não é adequado impor solução uniforme a todos os sistemas de ensino sem considerar as necessidades regionais. O projeto foi aprovado de maneira simbólica pelo plenário, sem votos contrários. O deputado Chico Alencar, do PSOL do Rio de Janeiro, defendeu a medida.
15: O reconhecimento da importância da Copa do Mundo de Futebol está nesse projeto de lei, só que não subordinando os interesses da Copa do Mundo aos sistemas educacionais. Os jogos ocorrem em apenas algumas cidades e, na maior parte das vezes, com um número reduzido de partidas, não se justificando como férias todo o período em todo o território nacional.
24: Os jogos da Copa do Mundo de Futebol Feminino serão realizados em 8 cidades: Belo Horizonte, Brasília, Fortaleza, Porto Alegre, Recife, Rio de Janeiro, Salvador e São Paulo. O projeto que desobriga as redes de ensino público e privada de todo o país a concederem férias escolares para todos os alunos durante a realização da Copa do Mundo Feminina seguiu para análise do Senado. Da Rádio Câmara de Brasília, Antônio Vital.
0: Educação.
23: Ranieri Paulino, do Republicano.
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18: 8 horas.
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